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1: Eu sei que muita gente chora quando canta esse louvor, mas é porque Deus está conosco.

0: está comigo também. 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
2: Finalizando por aqui mais um Gospel Retro, turma. Um grande abraço pra você. A gente se fala aí no próximo, viu? Beijo e até lá. Tchau, tchau.
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3: Boa noite, amores, graça e paz. Sexta-feira. Sexta-feira abençoada, 25 de setembro de 2026. Com a graça do Senhor, estamos aqui, felizes. Essa rádio é uma bênção. 24 horas no ar ao seu lado. Sou Denise Fernandes. Esse é o nosso Tocando Corações. Obrigada pela sua companhia, pelo carinho. Vamos falar com o Senhor? Pai eterno, Pai

Tocando Corações segue com muita alegria nessa noite maravilhosa. Bem-vindos, obrigada pelo carinho, pela sintonia em casa, no trabalho, curtindo a nossa programação. As mais românticas comigo, Denise Fernandes, aqui no nosso Tocando Corações. Falando em romântica, chegando mais uma sequência lindíssima para você, com muito carinho. Ótima noite!

0: Muito bem, meus amores, esse é o nosso Tocando Corações, fechando mais uma lindíssima sequência, tá na hora do intervalo. Tocando Corações, volta já.
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6: De volta, amores, com o nosso Tocando Corações. Noite maravilhosa, obrigada pelo carinho da audiência, em casa ou no trabalho, conectado com a melhor, essa programação que é preparada com muito amor, com muito carinho. Sou Denise Fernandes, esse é o nosso Tocando Corações. Para você participar, nossos contatos liberados. Chegando mais uma de amor, linda noite!

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1: Não te conhecia, mas de você já sentia saudade. Queria vê-la, ter em meus braços, essa era minha vontade. Imaginava-me ao seu lado, feliz, realizado, um homem completo com a mais linda e maravilhosa mulher. Queria tanto tocar em suas mãos, sentir sua pele, sua maciez, seu cheiro e contar ao mundo inteiro o amor que nos une. Um homem e uma mulher, quando Deus os aproxima, quando os tira de mundos tão distantes e diferentes, os atrai, cria um clima, faz nascer dentro deles uma única emoção que mexe com os corações e as mentes. Assim somos eu e você. O Pai do Céu permitiu que eu a visse e jamais desistisse de tê-la para sempre. Tive a certeza de que era você quem eu esperava. Tantos anos aguardando a minha bênção chegar, muitas lágrimas, orações e clamores diante do altar. Finalmente, eu conhecia o meu amor. Olhava como se já a conhecesse de longos anos, quantos sonhos, quantos planos. Queria tanto te falar o que eu sentia, abrir meu coração e revelar toda a interna euforia. Contive-me, segurei o quanto pude, procurei disfarçar e esconder. Senti medo, medo de você não me corresponder, de amar e não ser amado e a sofrer ser condenado. Foi quando fechava os meus olhos me esquivando que vi você me olhando. O tempo parece que parou, o universo criado para nós se revelou. Estendi minha mão e a você eu toquei. Sua pele na minha mão, não esquecerei essa sensação. Houve um encaixe perfeito, um para o outro feito, aguardando apenas o momento do encontro. Pronto. Chegou o tempo certo. De mais perto, lado a lado, para o outro. E
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Muito bem, meus amores, esse é o nosso Tocando Corações nessa noite especial. Bom demais saber que você está do outro lado acompanhando a nossa programação. Que Deus abençoe seu lar, seus projetos, que seus sonhos sejam realizados. Sou Denise Fernandes, segue o nosso Tocando Corações, chegando mais uma sequência lindíssima. Ótima noite!

0: Tá aí, amores, esse é o nosso Tocando Corações. Com essa sequência abençoada, estamos finalizando a nossa programação. Um forte abraço. Que você tenha um lindo fim de semana na presença do Senhor. Beijos, tchau, tchau. Até segunda-feira. Tchau, amores.
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3: Olá, tudo bem com você? Tudo certinho? Tudo tranquilo por aí? Tô chegando com o nosso Hora da Vitória. Uma ótima sexta-feira pra você. Sextou, né, gente? Já com aquele cheirinho de fim de semana no ar. Por aqui estou eu, Luiz Pires, te fazendo companhia. E é muito bom ter você com a gente. É muito bom poder contar sempre com esse carinho, com essa audiência, com essa amizade maravilhosa. Hora da Vitória no ar a partir de agora. Hoje, dia 25 de setembro de 2026. Hoje, dia do rádio. Viva o rádio, viva essa caixinha mágica que nos informa, que nos diverte, que nos emociona. É isso aí. Viva o rádio hoje, viva o rádio sempre. Hoje também, Dia Nacional do Trânsito. E é mais um programa que a gente começa com muito amor, com muito carinho por aqui. Vamos de música? Quem chega e canta pra gente são eles, André e Felipe. Mergulhar.

0: E vamos fazendo por aqui uma pequena pausa pro nosso intervalo. Gente, eu volto já, me espera. Vai embora não, que é bem rapidinho, segura aí.
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6: Olha, numa rua de uma cidade pequena existia uma árvore bem antiga. Aquela árvore tinha mais de 50 anos ali. Chegou naquela rua uma família e um garoto de 8 anos, garoto quieto, sempre sentava embaixo da árvore e ficava ali calado, observando tudo, observando o vento, observando as folhas. Como ele não interagia com ninguém, um dia um certo senhor, ele teve a ideia de perguntar para aquele garoto algo, para ver se conseguia puxar a conversa. Então o senhorzinho da casa de frente perguntou: filho, você gosta muito dessa árvore, né? Ele disse: essa árvore é como eu, sozinho, só e grande. O senhor sorriu e disse: não, ela não está só. Ela está com todos nós. Então, essa árvore, ela já abrigou esconderijos, suas sombras abrigaram pessoas, gerações. Quantos casais começaram o romance debaixo dessa árvore e depois se casaram, constituíram família, e a árvore está aí. Ela segura a terra para não deslizar, ela oferece a sombra e ela tem a nossa companhia. O garoto ali entendeu que

era preciso coisas grandiosas, sabe? Não era preciso ser grande para poder entender o seu significado no mundo. E ele entendeu que aquela árvore, naquele momento, estava oferecendo um espaço muito especial para ele. Ele então começou a levar água para a árvore, começou a varrer as folhas secas, começou a cuidar da árvore. E como chegava novas famílias, ele mostrava para as crianças os esconderijos, os melhores galhos para subir, as melhores sombras. E assim foi, ele cuidando também da árvore. Depois, já de homem adulto, ele sempre voltava naquela rua e a árvore ainda estava lá. E ele sempre aproveitava para ficar embaixo da árvore, aproveitando cada minuto, cada segundo da companhia daquela árvore. E a gente aprende com essa história que não é preciso a gente esperar coisas grandiosas para entender o nosso significado no mundo, para entender o motivo da nossa existência. É preciso apenas entender que quando a gente oferece o que a gente pode para um determinado lugar, para o nosso bairro, para a nossa rua, para a nossa casa, e esse lugar também oferece algo para a gente. Então, é preciso entender o nosso lugar no mundo. Eu estou aqui por quê? Eu sirvo para quê? Então, a partir do momento que a gente entende onde a gente está, para que a gente está servindo de verdade, aí a nossa perspectiva de vida muda completamente.

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5: Voltamos com o nosso Hora da Vitória. E aí, como é que você tá? Tá tudo bem? Tudo certinho? Tudo tranquilo por aí? Maravilha! Quero aqui, ó, te agradecer. Olha, muito obrigado. Obrigado sempre pelo teu carinho, pela tua amizade, pela tua audiência, onde quer que você esteja, com quem quer que esteja. Tudo de bom pra você. Deus abençoe, tá? É muito bom poder ter você com a gente, poder contar com esse carinho, com essa amizade, com essa audiência maravilhosa. Tudo de bom pra você. Pra você que tá de aniversário, parabéns. Muitas felicidades, muitos anos de vida. Desejo que o nosso Papai do Céu te cubra sempre com muita paz, com muito amor. E é claro, com muita saúde também. Vamos agora com o nosso Salmo Diário.
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6: Salmos 20. Que Deus lhe responda no dia da aflição. Que o nome do Deus de Jacó o proteja. Que do lugar santo ele lhe envie ajuda e de Sião o ampare. Que ele se lembre de todas as suas ofertas e aceite com prazer os seus sacrifícios queimados. Que ele lhe conceda o desejo do seu coração e torne bem-sucedidos todos os seus planos. Gritaremos de alegria pelos seus atos de salvação. Levantaremos os nossos estandartes em nome de nosso Deus. Que Deus atenda a todos os seus pedidos. Agora sei que Deus salva o seu ungido. Ele lhe responde dos seus santos céus, com grande salvação pela sua mão direita. Alguns confiam em carros de guerra, outros em cavalos. Mas nós invocamos o nome de Deus, nosso Deus. Eles sucumbiram e caíram, mas nós nos levantamos e ficamos firmes. Ó Deus, salva o rei. Ele nos responderá no dia em que clamamos por ajuda.

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4: Voltamos com Hora da Vitória e chegou aquele momento todo especial de cantar, de louvar com os louvores do passado que se fazem presentes e muito presentes em nossas vidas. Como sempre, trago para você uma seleção toda especial daqueles louvores que você sempre ouve por aí. Louvores que você sempre ouvia por aí, na verdade, né? Você sempre ouvia na rádio, você sempre ouvia na rua. Então, ó, peça por aqui o teu louvor, que eu vou tocar pra você com todo o carinho do mundo. Bené Gomes canta pra gente ao único.
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0: Catedral cantou pra gente a beleza eterna. E assim, ó, nós vamos fechando por aqui o nosso bloco. Vamos pra um breve intervalo. Gente, eu volto já. Me espera que é bem rapidinho. Já, já, eu tô de volta por aqui.
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3: Mateus, capítulo 8. A cura de dois endemoniados gadarenos. Tendo eles chegado à outra margem, à terra dos gadarenos, vieram-lhe ao encontro dois endemoniados, saindo dentre os sepulcros, a tal ponto furiosos que ninguém podia passar por aquele caminho. E eis que gritaram: "Que temos nós contigo, ó Filho de Deus? Vieste aqui nos atormentar antes do tempo?" Ora, andava pastando não longe deles uma grande manada de porcos. Então os demônios lhe rogaram: "Se nos expeles, manda-nos para aquela manada de porcos." "Pois ide", ordenou-lhes Jesus. E eles, saindo, passaram para os porcos, e eis que toda a manada se precipitou despenhadeiro abaixo para dentro do mar, e nas águas pereceram. Fugiram os porqueiros, e chegando à cidade, contaram todas estas coisas e o que acontecera aos endemoniados. Então a cidade toda saiu para encontrar-se com Jesus, e vendo-o, lhe rogaram que se retirasse da terra deles.
4: A cura de dois endemoniados gadarenos. Jesus, então, ele chega e percebe que aqueles homens sofriam com um espírito mau. Então, Jesus tem compaixão deles, mas os espíritos perguntaram: "O que queres, Jesus Nazareno? Veio nos atormentar?" Jesus, então, ordena que eles saiam daqueles homens. Então, passava por ali uma manada de porcos, e eles pediram então para que Jesus deixassem que eles fossem para os porcos. E Jesus consentiu. Eles então foram para a manada de porcos, e os porcos se perderam despenhadeiro abaixo, lançando no mar. As pessoas ficaram assombradas, a ponto de pedir que Jesus se afastasse dali. Mas Jesus, a preocupação dele era, acima de tudo, com a pessoa humana. Jesus via o sofrimento daqueles homens. Jesus percebeu que aqueles homens sofriam muito com aqueles espíritos. Então, Jesus, ele realiza a cura. Ele realiza a expulsão daqueles espíritos, né? E o mais importante, Jesus, ele cura aqueles homens e chama a atenção de uma cidade toda, porque até ali eles não haviam experimentado o poder de Deus. Só que eles não entendiam, achavam que era algo extremo, algo sobrenatural. Portanto, pediu que Jesus se retirasse.

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6: O versículo de hoje é tirado do Salmo 20, versículo 7. Vem nos dizer assim, ó: alguns confiam em carros, outros em cavalos, mas nós confiaremos no nome do Senhor, o nosso Deus. Hoje, o versículo vem nos ensinar que devemos apenas confiar em Deus. Devemos apenas depositar a nossa confiança em Deus. Porque Deus, Ele tudo pode. Ele nos fortalece a cada dia. Então, sempre confiar em Deus. Vamos de música? Ministério Ame, canta pra gente, Confiarei.
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7: Voltamos com o nosso Hora da Vitória, momento de intercessão. Vamos pedir ao nosso Papai do Céu que nos ajude a encontrar o nosso lugar, o nosso significado. No momento de reflexão, nós acompanhamos hoje a historinha do garoto e da árvore. Ele não entendia qual o papel dele. Ele achava que a árvore também estava como ele estava só. Até que ele descobriu o significado da árvore ali. E ele descobriu também que o significado dele poderia ser diferente, que ele poderia fazer alguma coisa para descobrir o lugar dele no mundo. Então, vamos pedir hoje ao nosso Papai do Céu que nos ajude a encontrar o nosso lugar, a encontrar o nosso significado. Peço também hoje pela tua necessidade, por tudo aquilo que você precisa hoje. Peça com muita fé e peça em nome de Jesus. Vamos de música? Vamos de louvor? Quem chega e canta pra gente é a Larissa Santos, Quando Dobro os Meus Joelhos.

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4: Voltamos com nossa Hora da Vitória e chegou aquele momento todo especial de cantar, de agradecer, de finalizar o nosso programa, né? Já estamos na reta final. Mas antes de trazer a última sequência, quero te dizer obrigado. Obrigado pelo teu carinho, pela tua audiência e pela tua amizade também. Tudo de bom pra você. Deus abençoe hoje sempre, tá? É muito bom ter você com a gente. É muito bom poder contar com esse carinho, com essa amizade, com essa audiência maravilhosa. Vamos de música? Vamos de louvor? Quem chega e canta pra gente são eles, os Arrais e Daniela Araújo. Não fale.

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pra gente agora, Tenho Vida. E assim nós vamos fechando por aqui o nosso Hora da Vitória de hoje, agradecendo ao nosso Papai do Céu por mais um dia de trabalho, pelo dom da vida, da comunicação e da alegria. E a você, muito obrigado, obrigado sempre pelo teu carinho, pela tua audiência e pela tua amizade também. Tudo de bom, Deus abençoe, fica com Deus, porque com Ele nós iremos e sem Ele nada, absolutamente nada seremos. Tchau, tchau. Tudo de bom pra você, graça e paz. Minha última de hoje. E quem chega e canta são eles, os irmãos Levitas. Os Levitas, horário marcado. Tchau, tchau.

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Louvado seja Deus, querido, querida, amado do Senhor Jesus, a paz do Senhor a todos os irmãos e irmãs, né? A partir de agora o programa aí, Templo do Senhor Jesus Cristo na face da terra, apresentação desse humilde vaso. Eu sou seu irmão em Cristo, pastor Sebastião Nunes, te fazendo companhia, viu? Por essa rede de rádio abençoada que tem levado aí o Evangelho às Nações. Nessa sexta-feira forte, sexta-feira de batalha espiritual, sexta-feira aí, louvado seja Deus, de início de grande propósito, como eu tenho anunciado, deixado aí pelas plataformas digitais da rede de rádio, como eu tenho anunciado através de texto, de áudio, que hoje inicia aqui sete sextas-feiras, são a última sete sexta-feira do ano, a qual aonde o Senhor, louvado seja Deus, já me trazia, meu irmão, divina revelação, já nessa madrugada, né? Você que tá aí, ó, tava ouvindo aí o Lindinho da Continental, tava ouvindo aí a programação, viu? Louvado seja Deus. Deus tem um propósito grande contigo na terra. Muitas vezes, meu irmão, a gente se encontra aonde a gente mora, ou aonde a gente trabalha, ou até mesmo pessoas que a gente acaba conhecendo no decorrer da vida,

0: Às vezes a gente se encontra como um menor. Como o menor da casa de Davi. Como o menorzinho da casa, às vezes incapaz ou incapacitado, se sente menor ou inferior para levar a palavra da verdade. Mas Deus, na sua palavra, diz o seguinte, meu irmão, presta atenção. Deus, na sua palavra, louvado seja Deus, amém. Amém, louvado seja Deus. Ó, você que está aí do outro lado ouvindo o programa, está ouvindo por aplicativo, pelo seu computador, está acompanhando de longa jornada pelo site oficial da Rede Rádio, viu? O programa, meu irmão, Templo do Senhor Jesus, minha filha, é um programa de propósito, é um programa de milagre, é um programa qual aqui eu não prego placa de igreja, aonde o Senhor me leva em espírito para que eu possa orar por cada vida, para que eu possa apresentar por cada vida, seja na madrugada, seja ali no alto monte. Então você que está aí, ó, quer iniciar esse propósito comigo, quer iniciar esse propósito aí nessa sexta-feira, serão 7 sexta-feira forte a qual eu vou estar fazendo, as últimas 7 sexta-feira de 7 dias, 7 sexta-feira aí que eu estou fazendo do ano. Então você que está aí do outro lado, qual é a área que você deseja propósito, qual é a área que você deseja resposta da parte do Senhor? Ele dizia para mim, o nosso Deus, meu irmão, vive, viu? Ele não está dormindo, né? Nós é que dorme, o ser humano é que fica dormindo, o ser humano é que fica descansando, o ser humano que tem ali porque é carne, né? O ser humano porque é pó. Mas deixa eu dizer para você, ó, já no início desse programa, viu? Amém. É porque está atualizando aqui os aplicativos, ó, no início desse programa, você que está caminhando aí, sozinho, sozinha na caminhada, dizendo assim para si mesmo, dizendo, ó, aqui é o deserto que eu estou passando. Eu estou dentro de um deserto aí que eu não sei para onde sair. Eu não sei para onde recorrer. Às vezes me sinto solitário, coloquei esperança na mulher, fui deixado de lado. Coloquei esperança no homem, fui traído. Coloquei esperança no pecador e fui decepcionado. Lembre-se dessa palavra, meu irmão, Isaías capítulo 35. Louvado seja Deus, que bem-aventurado, né? Presta atenção aqui, ouça aí, aumenta aí o volume do rádio. Essa palavra é para você, meu irmão, o deserto é um lugar solitário. É ou não é, meu irmão? Hã? É um lugar solitário. Mas Deus, ó, no meio do deserto vai fazer florescer. Florescer, vai te fazer crescer no meio da seca, meu irmão, no meio do deserto. Sabe por quê? A Bíblia diz, meu irmão, que tinha um povo ali que dizia, nós vamos morrer de sede, nós vamos passar sede nesse lugar. É só decepção. Já ouvi tanto esse negócio de Deus, esse Moisés falando, vamos? Dizendo, nós vamos caminhar aqui, vamos andar ali, mas estamos aqui com sede nesse sol quente de rachar a testa mesmo, mas ali Deus fez brotar água, jorrar no meio do deserto, né? Deus sempre manda providência, meu irmão, ó, quem te traiu, quem entristeceu teu coração por esses dias, deixa com Deus, meu filho, viu, minha filha, deixa com o Senhor Jesus, porque esses é que serão tratados pelo próprio Deus. A Bíblia diz do coração, ai daquele que tocar no coração sincero, ai daquele que está tocando no coração sincero. Tem gente que toca no coração sincero e vai passar 7 anos de maldição. Tem gente que passa o deserto, meu irmão, olhando só para a cruz, esse vencerá. Esses andarão e terão maná, porque Deus assim vai fazer jorrar no meio da seca. No meio da seca aí a prosperidade, viu? Muitas vezes você está colocando esperança demais no homem e quando você se dá conta, louvado seja Deus, a decepção vem. Quem aqui, você que está aí do outro lado ouvindo o programa, quem entre vocês aí, que tá, seja homem, mulher, que ouve esse programa, que recebe essa programação gravada também, que muita gente pede esse programa, quem de vocês aí não já se decepcionou com alguém? Quem de vocês aí não já se decepcionou com o homem, com a mulher, até com aqueles que se diziam ser de Deus, ser cristão, né? É uma jornada, meu irmão. Vamos olhar para a cruz, vamos olhar para o Senhor Jesus. Enquanto você carregar aí, mesmo que seja uma migalha, vou dizer assim, de sentimento, em cima de qualquer situação, a tua vida não vai andar. Tu vai começar a apresentar a Deus só aquilo que passou, sendo que o Senhor não quer isso. Deus quer que você olhe para Ele. Deus quer que você comece a olhar somente para Ele. O resto, meu irmão, Ele encaminha. O resto mesmo, Ele encaminha. Nós temos que caminhar dessa maneira, porque é assim que Deus deseja, que nós olhamos para o alto. Nós não vamos estar olhando aí para a direita nem para a esquerda, e o que passou, passou. Você não está vivendo ontem, você está vivendo ontem? Você não está, né? Então, nessa sexta-feira forte, sexta-feira de batalha espiritual, já começou ali às 3h15 da madrugada, a batalha já começou hoje. E ali, ó, tenho apresentado muitas vidas, eu tenho apresentado muitas causas. Ó, o Senhor me dizia nessa madrugada o seguinte, que tem um homem que está querendo, dizendo para o outro, dizendo, ó, eu quero a vida amorosa desse jeito, você vai me ajudar, né? Amém. Eu quero a vida amorosa desse jeito, você vai me ajudar. Louvado seja Deus, você vai me ajudar, mas meu irmão, não é para você ajudar não. Não é para você ajudar não. É você estar ajudando a vida sentimental de ninguém. Tem gente que diz assim, a vida amorosa arrumada não dá certo. Não dá porque vem arrumação de ímpio. Porque se for o Espírito de Deus, dá. Se for o Espírito Santo de Deus, dá. Viu? Eu sou a prova viva disso e muitos que aqui passaram e muitos que ainda receberão. Né? Deixa eu abraçar aqui o povo de Minas Gerais, audiência absoluta no estado de Minas Gerais, a rede de rádio. Você que está ouvindo na grande Belo Horizonte, lá em Santa Rita do Sapucaí, Minas, né? Louvado seja Deus, que a paz do Senhor esteja com o povo mineiro. Que Deus abençoe esse estado, viu? Louvado seja Deus às famílias, todas as vidas que acompanham esse programa, ó. Então você que está aí do outro lado, quer fazer aliança com Deus, manda para cá teu áudio. Pastor, eu quero esse 7 sexta-feira, quero que o Senhor apresente esta causa. É minha saúde que anda debilitada, é a libertação aí que o Deus vivo vai queimar os demônios que tem assolado essa família, viu, minha irmã? O Deus vai colocar, ó, esse devorador para bater em retirada aí das tuas finanças. Eu dizia ali para um varão, eu disse, varão, faça aliança com Deus, mas não faça propósito com o Senhor de qualquer maneira. Não invente fazer propósito com Deus de qualquer jeito. Não invente fazer propósito com Deus nessa sete sexta-feira, de qualquer maneira. A senhora que está aí, vai fazer propósito a Deus, quer que eu apresente, mas faça aliança com o Senhor, viu? Faça aliança com o Senhor, que o negócio é sério. Então você faça aliança com Deus e apresente essa causa ao Senhor e a resposta virá. A resposta chegará. A resposta virá, ó, Isaías disse, ah, vai florescer, né? Vai crescer abundantemente, florescerá. Vai ter alegria, minha irmã. Vai ter alegria. Louvado seja Deus aí na tua vida. Vai ter alegria, ó, ali no Goiás, louvado seja Deus. Eu estava falando com o Vaz ali no Goiás. Pastor, quero oração para isso, oração para aquilo. Eu disse, irmão, nós temos que entender uma coisa, ó. Vamos lá. Quando você está com a fidelidade a Deus, tudo muda. Tudo muda. Até mesmo quando você coloca ali o joelho no chão. Mesmo quando você fica parado em pensamento, falando com o Pai, tudo muda. O Espírito de Deus, né? O Espírito Santo do Senhor, com gemidos inexprimíveis, ele intercede. A senhora que gosta de estar pedindo a santo que não tem boca, não intercede, nem te ouve. Não tem boca, não tem ouvido, viu? Agora, Deus que é Espírito, presta atenção, Deus é Espírito, não é carnal. Ele está ouvindo, está vendo. E sabe o que está sendo apresentado, inclusive agora, viu? Louvado seja Deus. Então você que está aí do outro lado, nessa sexta-feira, começando hoje, viu? Faça aliança com Deus, faça a sua parte diante da obra de Deus. Queria apresentar o Alto Monte, estou indo ao Alto Monte de oração, vou clamar ao Senhor por tua vida, tua causa, vou apresentar a tua jornada, viu? Louvado seja Deus, e a resposta virá. Choveu de mensagem aqui agora, eu vou ouvir já já os pedidos, aqueles que mandaram anteriormente também. Eu tenho recebido muitas mensagens, né? Louvado seja Deus, de todo o Brasil, inclusive do exterior. Muita gente que acompanha o programa fora do Brasil, que está acompanhando ali, a Levita, que louva a Deus, né? Que tem suas canções gravadas. Pessoas que estão acompanhando o programa no serviço, né? Outras pedem o programa para ouvir depois, porque está trabalhando, não pode estar com o telefone, ouvindo por um aplicativo. Mas Deus fala, meu irmão, na sua palavra, que ele se responsabiliza por ela, viu? Deus se responsabiliza. Talvez o teu pensamento aí, meu filho, está sendo o seguinte: a minha mulher foi embora. A minha mulher me deixou. E eu fiquei aqui pensando que tu está sentimental demais, homem. Tu está sentimental demais. Hã? Você já perguntou para Deus se a mulher é a tua? Porque uma coisa é o que foi gerado. Uma coisa ali, ó, uma coisa é o que foi gerado. Outra coisa é a obra que Deus tem contigo. Porque não adianta, meu irmão, você tá batalhando, dizendo: a Deus, eu quero isso, a Deus, eu quero aquilo, e Deus está dizendo: a obra não é por aí, não é assim. Hã? Vamos fazer essa sete sexta-feira? O Senhor vai te fazer enxergar, viu, meu filho? O Senhor vai te fazer enxergar aí durante essa sete sexta-feira que a gente está começando agora. Ele vai fazer você enxergar aí a jornada. Ele vai te fazer enxergar aí a caminhada. Ah, pastor, eu estou aqui com pouca fé, não estou certo com Deus, cheio de falha, não importa. Manda aí teu nome para cá, qual é a área? É a libertação? É a saúde? É só a vida financeira que está amarrada, né? Tem gente que acha que é só o tranca-rua que mexe com trancar das coisas. Não, meu irmão. Um demônio, você que está aí do outro lado. Um demônio comanda sete. E cada um dos sete tem mais sete a seu comando, viu? O negócio é sério. Então vamos batalhar. Vamos apresentar a Deus a causa, em nome de Jesus, porque aqui eu já posso ver o mover dos papéis. Tem gente querendo se aposentar aí, e o Senhor vai fazer o sobrenatural dentro desse período também. Presta atenção aí, ó. O Senhor vai fazer o sobrenatural na tua vida, viu? Desperta tu que está dormindo. Então, ó, Isaías disse: vai florescer e vai. Pastor, vai crescer, vai ter coisa boa chegando, vai. Vai chegar coisa boa na tua vida, porque primeiro é o amor de Deus. Primeiro é o amor do Senhor. Porque nós temos que ter esse amor. Por quê? Presta atenção. O teu amor tem que ser maior que Cristo, meu irmão. Ali Deus disse: ó, sacrifica aí teu filho se tu me ama. Hã? E aí? E aí, meu irmão? E aí, minha irmã? Amém? E aí, meu irmão? E aí, minha irmã? Disse Deus ali: sacrifica aí. Né? Será que tu me ama mesmo? Será que tem amor mesmo pela obra? Tem amor pelo Filho de Deus, Jesus, que foi à cruz ali no Calvário? Você vai ficar se lamentando aí, vivendo uma vida de lamentações. Vivendo a vida de lamentação, dizendo: ah, Deus, por que é que o Senhor permitiu isso? Eu quero arrumar isso aqui. E o Senhor está dizendo assim: ó, eu sou a tua justiça. Eu sou a tua justiça. Aí Deus dizia assim: ó, a amizade que você está tendo aí tem a ver com mulher, mas não é isso não. Aí você está imaginando, ah, pastor, teu amigo aqui, não, teu amigo é Cristo. Teu amigo é Cristo, meu irmão. Minha filha! O teu amigo é Jesus, né? Porque na tua falha, ele está sendo teu advogado fiel. Pastor, erraram comigo. Erraram comigo. Aí dizia ali, ó, tu tem que arrumar essa amizade aqui, porque é o amor, né? E Deus tem abençoado tanta gente, você vai ser presenteado. Você vai ser abençoado. Por que que não foca no objetivo? Ó, eu vou trabalhar aqui. Para mim, louvado seja Deus, não demonstrar para as pessoas que eu fiz isso ou fiz aquilo. O Deus que eu sirvo é maior do que esse problema. O Deus que eu sirvo, ele pode enviar quem ele deseja. O Deus que eu sirvo não está dormindo. E a minha fé, mesmo no deserto, mesmo aprisionado, só do serviço para dentro do quarto, eu estou igual José. Eu sei o Deus que eu sirvo e é ele que vai trazer para mim, hã? Ao meu coração. Eu vi você entrando dentro da igreja, viu, varão? Eu vi você entrando dentro da igreja aí. O senhor sabe com quem fala, você vai entrar dentro da obra. Eu vi você entrando dentro da igreja e lá você vai conhecer a tua mulher na igreja, na obra de Deus, na obra do Pai, né? É na obra, não adianta negócio de rede social. Não adianta amigo querer isso ou querer aquilo. Você vai conhecer na caminhada com Jesus. Hum? Porque quem serve a Deus não vai olhar para o que você tem. Quem está servindo a Deus não olha para o homem. Quem está servindo a Jesus vai olhar para o homem. Quem olha para o homem é o próprio homem. Quem serve a Deus vai olhar para a cruz, né, minha irmã? Porque se não fosse esse amor que a senhora tem por Cristo, né, filhinha? Hein? Já tinha chutado o balde. Olha quanta luta você já passou aí. Você está segurando aí a cruz do Senhor Jesus. Eu vou ajudar a carregar também. Eu vou ajudar a carregar também essa cruz aí. Eu vou ajudar a carregar. Então a senhora tem feito isso, Deus vai te honrar, né? Tem gente que abandonou o barco, dizendo, não, vou caminhar aqui, porque aqui a amizade vai me favorecer, vai carregar maldição. Eu disse pro homem ali, tu vai passar 3 anos sem ninguém. 3 anos sem ninguém. Se tu não se consertar, não ouvir a palavra, tu vai partir daqui para a eternidade sem ninguém. Tu vai ficar só sem ninguém. Ah, pastor, o senhor está amaldiçoando? Não, tô não. É o que Deus disse para mim, para me falar 3 anos. Tá até hoje. Tá até hoje, meu irmão. Hã? Tá até hoje. Tem quanto tempo isso, pastor? 8 anos já. Né? O que que Deus falou? 3 anos, se não se consertar, não ouvir, ficaria sem ninguém até. Já tem 8. Já tá com mais de 70 anos de idade. Né? Mas por quê? Por quê, pastor? Porque não quis ouvir. Então eu vou viver a minha vontade, né? Eu vou colocar a minha prioridade. Então coloca aí a tua prioridade primeiro para você ver, né? Quando nós aceitamos a Cristo Jesus, nós já não vivemos a nossa vontade, mas sim a vontade dele, viu? E Deus diz, ó, não fala mais nada, não fala mais nada, deixa comigo. E eu faço o que Deus fala. Eu faço aquilo que o Senhor disse para mim. Aí me mostrava um carro também ali, que chegou nas mãos de um vaso e dizia, ó, tá aí. E esse carro cheio de coisa, cheio de negócio. Fazer isso, aquilo. Meu irmão, tudo aquilo que é entregue em tuas mãos, faça igual o Davi, disse, eu não tenho nada. Davi disse, eu não tenho nada não, tudo é de Deus, hã? Não tenho nada, tudo é de Deus. Ô Deus, tudo é do Senhor aqui, o que é que eu faço aqui? Eu faço como Davi, deixo para a tua obra? Vendo e ajuda a obra? O que é que eu vou fazer? Tudo é do Senhor, não tem nada, eu sou aqui, eu sou um peregrino em terra estranha. Faça igual Davi, meu irmão. É assim que Deus quer que você tenha essa conversa. É assim que você tem que caminhar, minha irmã. Hã? Eu tenho recebido tantas mensagens, principalmente para a vida financeira. Principalmente na vida financeira. E quando eu vou falar para Deus, o demônio diz assim, ela está gastando nisso aqui, ó. Aí tá lá, ó. Né? Começa a gastar só na parte beleza. Né? Começa a gastar aí no jogo do tigrinho. E a obra ficando para trás. Aí um demônio gritava o outro, disse, deixa eu entrar. O gritava dizendo, deixa eu entrar pela porta da frente dessa casa. Né? Porque não tem fidelidade à tua obra, deixa eu entrar, viu? Imagina aí, irmão, o tamanho da batalha espiritual. Imagina aí a aliança quebrada, faça aliança com Deus, honre a casa do Senhor, viu? Honre a casa do Senhor. Mas não faça de qualquer maneira, você quer entrar nessa sete sexta-feira comigo? Já começou. Você quer entrar nessa sete sexta-feira comigo? Já começou, viu? Em nome de Jesus. Eu estou aqui para entregar. Eu estou falando, o senhor vai trazendo também. Amém? Eu estou falando, o senhor vai trazendo também. A gestante que vai dar à luz, o menino virá. O menino virá no tempo de seca. Presta atenção aqui, mulher, viu? O menino vai vir. O Deus, criador do universo, que gerou tu no ventre da tua mãe, foi gerada, viu? O Deus, criador, ele diz assim, ó. Esse ciclo que você está vivendo é aquilo que foi semeado da tua parte. Mas para muitos, inclusive da parte do pai da criança, para muitos é, você é como uma qualquer pessoa, qualquer vida, muita palavra de maldição. Já falaram até que essa criança aí é o atraso da vida do pai. Já disseram também que a tua vida é pior do que qualquer outra mulher qualquer, para não dizer outro nome. Aí Deus está dizendo assim, ó, esse é só um ciclo que você está vivendo, nem aí você vai ficar. Eu vou te tirar daí, tu vai para outro lugar, porque lá... Você vai lembrar das palavras e da promessa que eu tenho dito. Você vai lembrar da palavra que eu tenho dito, o Senhor está dizendo que vai te tirar. Então esse ciclo que você está passando aí nesse lugar, no meio do deserto, vai florescer. Mas tem um porquê. Mas tem um porém. Qual é o porém, pastor? Hã? Irmão, você acha que eu estou preocupado com o negócio de jogo de Brasil? Você acha que eu estou preocupado com o negócio de seleção brasileira? Hã? Com ímpio? Você acha que eu estou preocupado com isso, irmão? Hã? Com algo do mundo? A minha maior alegria é estar na presença do Rei. É orar por vidas, né? E pregar as boas novas àqueles que têm ouvido, ouça o que Deus tem falado, viu? Essa é a grande realidade. Você que está aí do outro lado, ó, eu vou ouvir já já as mensagens. Eu vou ouvir já já as mensagens. Sexta-feira, você que não conhece do mundo espiritual, sexta-feira é o dia sexta-feira, amém. Sexta-feira é o dia onde mais se renova aí, ó. Onde mais se renova pacto maligno é na sexta-feira, viu? É na sexta-feira. Então hoje, em batalha espiritual, vou apresentar a tua vida. Você que está sem força para orar. Você que está orando deitado aí. Em nome de Jesus. Tá bom? Em nome de Jesus, onde o Senhor vai falar, ó, o alto monte daqui. Tô indo ao monte, irmão. Daqui, minha irmã. Alto monte. Eu vou apresentar a tua causa a Deus, viu? Nessa sete sexta-feira. Segura firme aí. Tá com aliança com Deus, né? Tem gente que tá pensando só no acontecido, irmão. Deixa de pensar no que aconteceu, né? Deixa pensar. Você não fez filho para tu? Você não fez filha para tu? Né? No mundo espiritual, ou seja, diante do Senhor Jesus, não haverá esposa, não haverá filho, somos todos irmãos. Né? Então você precisa entender. Pastor, mas eu estou aqui na terra e a preocupação está grande, né? Está preocupado demais com essa área. Vamos tirar a preocupação, porque na incerteza Deus não trabalha. Então vamos começar a ter certeza do propósito de Deus sobre a tua vida. Porque se você ter fé, mesmo que seja do tamanho de um grão de mostarda, você vai vencer. Se você ter fé, mesmo do tamanho de um grão de mostarda, presta atenção, minha irmã. Hã? Amém. Se você ter fé, medo do grande mostarda, você vai vencer, viu?
1: Jesus, pastor Sebastião, é. Quero fazer o propósito. Meu nome é Graziele da Silva. É, eu quero fazer pela restauração da minha família. E o Alcemir Bueno de Lima também vai estar fazendo pela libertação.
0: Amém. Olha aí. Louvado seja Deus. Segura firme, pastor. Como é que será esse propósito? Eu estou fazendo propósito por você. Aqueles que podem fazer jejum dentro dessas sete sexta-feira, faça. Tem gente que não consegue, irmão, se desgrudar de um celular. Fica um telefone 24 horas. Não sacrifica nem o usado aparelho. Não sacrifica nem o usado aparelho, meu irmão. Se separa para Deus, que ó, ele, espírito e em verdade. O que é espírito, pastor? Me explica isso. Espírito, meu irmão, é quando você diminui a carne. O espírito, meu irmão, é o que está em você. Em verdade, é aliança com Deus, com verdade. Entendeu? Se você não entendeu, meu irmão, então passa a aprender. Passa a aprender. Tem gente que vai falar com Deus isso, eu vou falar com Deus aquilo. Não é assim que se faz propósito diante do Senhor, não. Eu sempre ensino. Às vezes você está aí dentro de uma igreja, dentro de um ministério. Aí está todo mundo lá, olha aquela oração. O pastor, vamos apresentar agora. Aí começa, você começa a apresentar. Visita meu patrão, visita minha sogra, visita meu sobrinho, meu casamento. Essa oração geral, ela nem efeito tem. Essa oração geral não tem efeito. Então vamos aprender a fazer propósito do Senhor e o martelo da justiça chegará à tua casa. O martelo da justiça chegará à tua casa. Em nome de Jesus, pastor, eu não consegui mandar áudio. Mas eu quero que o senhor faça esse propósito, apresentar o nome de Miguel e família. Porque por causa de uma causa da justiça, né? Em nome de Jesus, meu irmão, nenhum demônio à noite perturbará, viu? Apresenta aí, pastor Célio e Larissa. Estou recebendo aqui, meu irmão. Aos irmãos que moram no Rio Grande do Sul, DDD 53, final 7855. Louvado seja Deus. Manda seu áudio para cá, porque eu vou ouvir. Em nome de Jesus, e vou apresentar. Jesus, viu? Aproveita Cristo, aí, profeta. Viu?
2: Gostaria de participar desse propósito.
0: Amém.
2: De 7 sexta-feiras, pela minha vida sentimental.
0: Olha aí. Amém, louvado seja Deus. Eu vou apresentar, meu irmão. Quando eu estava ouvindo a tua voz aqui, o Senhor dizia, tem duas questões, eu tenho duas questões com ele. Que tem a ver com a vida amorosa dele, viu? Primeiro tem um preparo. Eita glória. Depois tem a resposta. Hã? Depois tem a resposta. Imagine você que está aí do outro lado. Imagine Deus dizendo assim, é por aqui que você vai. Quem vai chegar para tu é isso aqui. Né? Deus sabe do amanhã, meu irmão. O Senhor conhece do amanhã, pastor, creio, vou estar dentro desse propósito também. É, manda mensagem para cá. Manda mensagem para cá. Em nome de Jesus. A todos os irmãos que estão acompanhando a programação da Rede Continental Live, meu irmão, acessa aí redecontinental.live, né? Ouça também aí através da sua Smart TV LG. Você que está aí usa a Amazon, você que pela Alexa, é só pesquisar aí também em nome de Jesus. Pastor, ouça aí, meu áudio, vamos lá, diga aí, minha irmã.
3: Coloquei meu nome, o nome da minha filha e o nome do meu marido para oração.
0: Amém.
3: Amém, pastor. Para a área da gente, a gente está tentando fazer nossa casa.
0: Amém. Né?
3: Para Deus abrir portas, para Deus abençoar.
0: Né? Amém, minha irmã. Você aí, a filhinha é uma amada do Senhor Jesus. Minha irmã, Jesus tem um amor tão grande por ti. Viu? Quando você estiver aí na sua casa aí, ó. Tira o tempo para adorar. Tira o tempo para adorar louvores dentro da casa. Louvores ainda que é tu e Deus. Esse particular o Senhor está dizendo. Abre a boca e me adora, o Senhor está dizendo. Vamos adorar. Louvado seja Deus, eu vou apresentar a sua vida também durante essas 7 sexta-feira. Em nome de Jesus, manda áudio para cá, irmão, choveu de mensagem aqui agora. Amém. Pastor, em nome de Jesus.
4: Senhor Bastião Nune.
0: Diga, meu irmão.
4: Eu quero fazer esse propósito na minha vida financeira.
0: Amém. Meu filho, faça aliança com Deus, eu sempre falo, gente... Irmãos, é porque a pessoa está acostumada no simultâneo. O ser humano está assim, né? No simultâneo. Está lá dizendo, ó, eu vou te apresentar a Deus. Eu estou aqui agora, Deus amanhã responde aqui. Ó, Pedro disse o seguinte, meu filho, minha filha, você que está aí do outro lado ouvindo o programa. Para Deus, um ano pode ser um minuto. Ali Deus passou um grande período, 3 anos sem falar com ninguém. Aí para o homem, presta atenção aqui, vamos lá, deixa eu ver se dá tempo para trazer isso aqui, irmãos. Para o homem, louvado seja Deus, para o homem tem ali 3 anos é muito tempo, né? É, meu irmão, 3 anos você é muito tempo, 3 anos, né? E para Deus, né? Pedro disse assim, pode ser, um ano pode ser um minuto, um segundo para Deus. O tempo do Senhor não é o nosso. Deus é eterno, meu irmão, viu? Então a primeira coisa, a área financeira, é a aliança com Deus. É a aliança com Deus. Eu já passei aqui testemunho, irmão. Onde eu conheci um vaso ali, dizia, pastor, eu preciso vencer na vida financeira. Mas eu não sei por onde começar. Disse, primeiro honrando a obra. Primeiro honrando a obra ali. Primeiro honrando a obra. Então você vai honrar a obra de Deus, honrar o homem, fazer para o ser humano é uma coisa, meu irmão, viu? Honrar a obra aí. Tem alguém que paga preço, senhor, aí? Se não tiver, honra aqui. Ajuda a manter a programação aí, viu? Eu disse para ele ali, o varão, eu disse, varão, vamos começar por aqui. Irmãos, começou no fundo do quintal. Disse, eu vou, tô aqui mexendo umas peças aqui, de moto aqui, eu vou... Tô aqui, pastor, não sei nem por onde começar. Tô aqui de favor, aqui no, praticamente no fundo do quintal, uma senhora me ajudando aqui. Eu disse, vamos fazer aliança, eu vou orar por você, fecha teus olhos aí. Ele disse, agora tudo que você pode ser, o que for, meu irmão, chegar na tua mão, você quer crescer mesmo, Deus ele vai te honrar. Eu vejo você em outro lugar, vejo você trabalhando assim. Eu não vejo, eu vejo você numa loja mesmo, profissional, vejo um banho, uma placa bem grande, com teu nome ainda. Hã? Você vai andar. Ah, pastor, não tenho condição. Estou aqui limpando umas pecinhas aqui. A vizinha aqui, a senhora do fundo, que se você quiser o número dessa pessoa, que você que está do outro lado aí, eu passo, viu? Só pedir. Eu disse, isso é o que você vê. Mas e o que Deus vê? Hã? E que Deus vê? Ele disse, amém, que seja feita a vontade do Senhor. Olha aí. Irmãos, e começou ali devagarinho. Pastor, ora por mim lá no monte, amém. Aí ele passava, pastor, eu vou ajudar o ministério aí. Eu vou ajudar o ministério aí, passa aqui, pastor, não posso ir aí, passa aqui. Ele disse, vamos fazer o seguinte, vê de eu passar e vamos ali comigo, levar ele para o monte também. Levar ele para a igreja também. Né? Porque primeiro vem o preparo, meu irmão, viu? Deus não vai entregar de qualquer maneira, não. Você vai te preparar primeiro. Irmãos, e ali, Deus usou um varão. Passou um irmão lá e disse, ó, tu vai, passou lá, viu ele mexendo, encostou, disse, não, eu queria mexer aqui no negócio de uma moto aqui, mas acho que você mexe aí, né? Ele disse, eu mexo, mexeu para esse irmão disse, rapaz, eu tô com uma loja ali, e essa loja ali, olha aí, vai ouvindo aí, irmão, você que tá do outro lado aí ouvindo a programação, tô com uma loja ali, viu? E eu tô com a loja ali que eu tô finalizando. Viu? Que dá muito bom para esse serviço aí que o senhor tá fazendo. Eu vou fazer inicial pro senhor aí muito melhor o preço. No início, tô finalizando a loja ali. Eu tenho interesse? Aí conversaram os dois ali, Deus usou uma pessoa para parar lá na porta para fazer isso. Aí já foi o começo, né? E ele com pouca coisa, lembrou do que o senhor tinha me usado para falar. Sabe o que ele fez, irmão? Foi. Pouca coisa, sem nada praticamente. Sem ferramenta quase, sem nada. Só eu vou. E foi ali, começou a aparecer mais pessoas, começou a aparecer mais serviços. E ele sempre na caminhada, viu? Mas esse homem, até a dor de barriga que ele sentia, ele falava, pastor, eu tô com a barriga doendo. Aí eu dizia, então você vai. Pastor, tô na loja, Tô aqui com pouca coisa, mas tô por aqui. E a caminhada é essa, meu. E Deus me usando para esse vaso, para não tomar muito tempo aqui, para você que está do outro lado aí, ó. Para quem estava lá de favor, comendo de favor, ele já fazia isso para outras pessoas, já estava dando comida também, ajudava outras pessoas. Um dia eu cheguei lá, fui passando por lá, vi a placa, botou, igual o senhor falava, viu a placa, o teu nome, estava lá o nome dele com o nome da loja, o nome dele. Né? Aí dizia ali, tá aí. Aí ele dizia, pastor, dá uma passada aqui, quero ver um negócio. Passei lá, aquele balcão, irmão, de vidro. Aumentou gigante. Começou a pegar conhecimento. Começou a ter estoque, cresceu. Você tá entendendo, meu irmão? Aí um dia ele disse, pastor, dá uma passada aqui. Ele disse, não, eu tô indo visitar uma mãe, mas aí depois que eu terminar lá de orar nessa casa, eu vou aí, vou dar uma passadinha aí, passei, cheguei lá, disse, senta aqui, pastor, quando eu cheguei lá, tinha não somente ele, mas já tinha duas pessoas trabalhando lá, e eu contei lá 22 motos, 22 dentro da loja, sabe que é grande, irmão? Então, mas para quem tava lá atrás, ele olhou, disse, chorou e disse, a gente às vezes não anda, pastor, é porque falta a palavra da verdade, a gente ouvir e colocar em prática aquilo que o senhor tem falado. Porque se eu fosse viver pensando no que aprontaram comigo, presta atenção, meu irmão, se eu fosse olhar pela mulher que me deixou, se eu fosse olhar, eu ia estar vivendo sempre de cabeça baixa, olhando para trás. Então Deus quer que você perdoe e caminha com Ele. Né? Então se o senhor fez isso na vida desse vaso, por que não fará na tua? Qual a diferença de tu para essa pessoa? Não tem diferença, irmão. Não tem diferença nenhuma. Mas requer de nós obediência, não obedecer ao homem, a religioso. É, tem gente que obedece à religião, à placa. E até aquele que diz, ah, você não pode namorar com ninguém, não, só da igreja. Só daqui da igreja aqui, viu? Faça isso, não. Você se envolver com alguém que não tem nada a ver com a nossa igreja aqui, você tá errando demais. O pastor religioso. Qual é a placa que Jesus pregou, irmão? Qual é o evangelho que o Senhor Jesus Cristo deixou para nós? Hã? Você que está aí do outro lado, já foi ungido, pastor? Hã? Você que é pastor que está me ouvindo aí, qual é a religião que Jesus deixou? Hã? Ele não pregou religião? O Senhor Jesus trouxe o evangelho do arrependimento. Em nome de Jesus, você tem pregado, vou dizer assim, a palavra? Você tem deixado a mensagem, mesmo que seja uma mensagem de áudio gravada, você tem mandado? Tem não. Aí você é pastor. Né? Não está pastoreando nem a si mesmo. Se eu fosse olhar aqui, amém? Se eu fosse olhar somente pelas coisas que já me fizeram, meu irmão, né? Amém? Louvado seja Deus, ó, vamos lá. Se eu fosse olhar pelas coisas que já me fizeram, imagine você aí, hein? Imagine você aí, hein? Se você fosse olhar só pelo que você já fizeram contra ti, hein? Eu já fizeram contra você. É ou não é, meu irmão? Hã?
3: Bom dia, pastor.
0: Diga, minha irmã.
3: Eu tive um sonho ontem com a minha irmã.
0: É.
3: Uma cobra dentro do quarto dela. Eu dizia, corre, Michele, corre que a cobra quer te pegar. Uma cobra.
0: Minha irmã, isso é laço pra vida dela, viu? Isso é laço pra vida dela. O diabo tá querendo criar laço. E principalmente colocando muita dúvida sobre ela. O diabo tá colocando muita dúvida, viu? Diga pra ela tirar a dúvida da vida. Meu irmão, se alguém errar contra alguém, se alguém errar contra outra pessoa, né? A pessoa não tem que pegar esse errado outro e carregar e colocar aí. Sabe por que fulano faz isso, faz aquilo? Eu também faço. É igual uma mãe que dá um mau exemplo à filha ou filho. Aí o filho disse, minha mãe faz isso, eu também faço, né? Você que sonhou com algo à noite aí, pode mandar pra cá também, irmão. Você que sonhou com algo à noite aí, pode mandar pra cá também.
5: Manda o programa pra eu hoje.
0: Amém. Amém, louvado seja Deus. Você que sonhou com algo à noite aí, você pode mandar também pra cá, pastor. Pastor, envia aí o programa pra mim hoje. Pode, Senhor Jesus.
6: A paz do Senhor, pastor.
0: Deixa eu ouvir a filhinha aí, vamos lá.
6: Meu pedido de propósito é pela vida da minha mãe, né? Que Deus venha restaurar a saúde dela.
0: Olha aí.
6: Da saúde dela, né? Porque ela tem diabetes. Ela tomava 1 miligrama de remédio e subiu pra mais.
0: Ah.
6: E aí ela fica meio rindo quando ela toma esse remédio de agora, porque as miligramas é mais alta.
0: Amém. Em nome de Jesus, eu recebi uma mensagem aqui que eu estou procurando. Eu recebi uma mensagem, sumiu daqui do sistema. Em nome de Jesus, vamos fazer o seguinte. Vamos louvar e adorar a Deus, né? Tem gente que está ouvindo aí o programa, que essa canção fala exatamente, amém, fala exatamente ao coração. Ouve aí, eu volto já orando em nome de Jesus, já deixa um copo com água aí, pra você apresentar a Deus juntamente comigo. Você que pode, viu? Em nome de Jesus, amém?

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0: Salmo 121. Olho para os montes e pergunto: de onde me irá o meu socorro? O meu socorro vem do Senhor, que fez os céus e a terra. Ele, o seu protetor, está sempre alerta e não deixará que você caia. O protetor do povo de Israel nunca dorme, nem cochila. O Senhor guardará você. Ele está sempre ao seu lado para protegê-lo. O sol não lhe fará mal de dia, nem a lua de noite. O Senhor guardará você de todo perigo. Ele protegerá sua vida. Ele o guardará quando você for e quando voltar, agora e para sempre. Por isso, se você crer, levante as suas mãos, levante os seus olhos e levante o seu clamor e diga pro Senhor.
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escrito: onde está, ó morte, a tua vitória? Onde está, ó morte, o teu aguilhão? Nessa canção nós estamos diante de um cenário de cruz. Jesus está na cruz e a morte está até tentando festejar. E na Bíblia a morte vai tentar festejar algumas vezes achando que venceu, mas ela vai ser interrompida e você vai saber por quê. A viúva de Naim está

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nossos olhos e as nossas mãos, o nosso coração ao Senhor, e nós dizemos Maranata. Nós precisamos entender que a mensagem do fim aponta para um caráter do fim. O Senhor não apenas deseja levantar um clamor, mas um tipo de pessoa, Maranata. Um tipo de noiva, um tipo de gente que é o tipo de gente do fim. Pedro diz que o que nós então devemos fazer, aqueles que desejam? Nós precisamos nos tornar o tipo de pessoas que espera, mas também que apressa o retorno de Jesus. Porque Ele não é, o Senhor Jesus, Ele não é um homem que deseja uma menina, mas Ele deseja uma noiva madura. Que se levante nesses dias aqueles que não têm medo dos olhos de

0: Maranata, Jesus, nós te amamos. Como igreja, nós te dizemos que nós te amamos. Amém. Vem, vem.
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Aí talvez alguém vai perguntar pra você: por que que você sobreviveu nessa batalha? O que que te manteve de pé? Aí tu vira pra essa pessoa e fala assim:

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2: Essa foi a primeira música. Agora vamos de segunda opção. E já aproveita para votar no WhatsApp música 1 ou música 2, tá?

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7: O público decidiu pelo WhatsApp e a música vencedora é essa. 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

0: fé vem pelo ouvir, e ouvir a palavra de Deus. Romanos 10, 17. Que as bênçãos do Senhor Jesus Cristo abençoe a sua vida a partir de agora. Está entrando no ar o programa mais abençoado por Deus. 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Começa nas mãos de Deus.
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0: Daqui a pouco tem mais, hein? Espera só um pouquinho que a gente traz mais louvores depois do intervalo.
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faz o mesmo sentimento que houve em Cristo Jesus. Mas ele, não subsistindo em forma de Deus, não julgou como usurpação ser igual a Deus. Antes a si mesmo se esvaziou, assumindo a forma de servo, tornando-se a semelhança de homem e reconhecido em figura humana. A si mesmo se humilhou, sendo obediente até a morte, e morte de cruz.

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0: Muito bem, meus irmãos, encerrando mais um programa Nas Mãos de Deus, agradecendo demais pela sua audiência, pela sua companhia. Nos encontramos no próximo programa. Até lá!
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4: Opa, turminha! Cheguei por aqui, seu amigo Jorginho Amaral, programa Gospel Retro no ar a partir de agora pra você, aqui na sua rádio preferida. As melhores músicas gospel na sua rádio, viu? E músicas pra gente relembrar também, matar a saudade, né? Algumas que tocam até hoje, inclusive, viu? Então, chega mais, bora ser abençoado nesse programa maravilhoso? É o programa Gospel Retro no ar!
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1: Só música boa vai rolando aqui no programa Gospel Retrô. Já tem mais.
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6: Seguindo por aqui com muito mais música gospel, que é o Gospel Retro. Vem, vem que tem muito mais.
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1: Opa, programa Gospel Retro vai rolando aqui na sua rádio e já já a gente volta com muito mais músicas pra você.
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1: Opa, já tô de volta, hein? Programa Gospel Retro no ar e tem mais sucesso.
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2: Finalizando por aqui mais um Gospel Retro, turma. Um grande abraço pra você. A gente se fala aí no próximo, viu? Beijo e até lá. Tchau, tchau.
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3: Boa noite, amores, graça e paz. Sexta-feira abençoada, 25 de setembro de 2026. Com a graça do Senhor, estamos aqui, felizes. Essa rádio é uma bênção, 24 horas no ar ao seu lado. Sou Denise Fernandes, esse é o nosso Tocando Corações. Obrigada pela sua companhia, pelo carinho. Vamos falar com o Senhor? Pai eterno, Pai maravilhoso, graças te dou por mais um dia, mais uma semana, Pai, concluída com a tua permissão. Que tenhamos, Pai, um fim de semana abençoado. Abençoa minha vida, minha família, meus familiares, a família Tocando Corações, essa rádio que é uma bênção, Pai. Abençoe, Senhor, cada lar aqui representado. Gratidão por tudo, Pai. Amém e graças a Deus. Chegando à nossa primeira sequência musical, ótima noite.

Tocando Corações segue com muita alegria nessa noite maravilhosa. Bem-vindos, obrigada pelo carinho, pela sintonia em casa, no trabalho, curtindo a nossa programação. As mais românticas comigo, Denise Fernandes, aqui no nosso Tocando Corações. Falando em romântica, chegando mais uma sequência lindíssima para você, com muito carinho. Ótima noite!

0: Muito bem, meus amores, esse é o nosso Tocando Corações, fechando mais uma lindíssima sequência, tá na hora do intervalo, Tocando Corações, volta já.
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3: De volta, amores, com o nosso Tocando Corações. Noite maravilhosa, obrigada pelo carinho da audiência, em casa ou no trabalho, conectado com a melhor, essa programação que é preparada com muito amor, com muito carinho. Sou Denise Fernandes, esse é o nosso Tocando Corações. Para você participar, nossos contatos liberados. Chegando mais uma de amor, linda noite!

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1: 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Queria vê-la, ter em meus braços, essa era minha vontade. Imaginava-me ao seu lado, feliz, realizado, um homem completo com a mais linda e maravilhosa mulher. Queria tanto tocar em suas mãos, sentir sua pele, sua maciez, seu cheiro e contar ao mundo inteiro o amor que nos une. Um homem e uma mulher, quando Deus os aproxima, quando os tira de mundos tão distantes e diferentes, os atrai, cria um clima, faz nascer dentro deles uma única emoção que mexe com os corações e as mentes. Assim somos eu e você. O Pai do Céu permitiu que eu a visse e jamais desistisse de tê-la para sempre. Tive a certeza de que era você quem eu esperava. Tantos anos aguardando a minha bênção chegar, muitas lágrimas, orações e clamores diante do altar. Finalmente, eu conhecia o meu amor. Olhava como se já a conhecesse de longos anos, quantos sonhos, quantos planos. Queria tanto te falar o que eu sentia, abrir meu coração e revelar toda a interna euforia. Contive-me, segurei o quanto pude, procurei disfarçar e esconder. Senti medo, medo de você não me corresponder, de amar e não ser amado, e a sofrer ser condenado. Foi quando fechava os meus olhos me esquivando, que vi você me olhando. O tempo parece que parou, o universo criado para nós se revelou. Estendi minha mão e a você eu toquei, sua pele na minha mão. Não esquecerei essa sensação. Houve um encaixe perfeito, um para o outro feito, aguardando apenas o momento do encontro. Declarou-se pronto. Chegou o tempo certo. De mais perto, lado a lado, nos para o outro. E
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Muito bem, meus amores, esse é o nosso Tocando Corações nessa noite especial. Bom demais saber que você está do outro lado acompanhando a nossa programação. Que Deus abençoe seu lar, seus projetos, que seus sonhos sejam realizados. Sou Denise Fernandes, segue o nosso Tocando Corações, chegando mais uma sequência lindíssima. Ótima noite!

0: Beijos, tchau, tchau. Até segunda-feira. Tchau, amores.
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3: Olá, tudo bem com você? Tudo certinho? Tudo tranquilo por aí? Tô chegando com o nosso Hora da Vitória. Uma ótima sexta-feira pra você. Sextou, né, gente? Já com aquele cheirinho de fim de semana no ar. Por aqui estou eu, Luiz Pires, te fazendo companhia. E é muito bom ter você com a gente. É muito bom poder contar sempre com esse carinho, com essa audiência, com essa amizade maravilhosa. Hora da Vitória no ar a partir de agora. Hoje, dia 25 de setembro de 2026. Hoje, dia do rádio. Viva o rádio, viva essa caixinha mágica que nos informa, que nos diverte, que nos emociona. É isso aí. Viva o rádio hoje, viva o rádio sempre. Hoje também, Dia Nacional do Trânsito. E é mais um programa que a gente começa com muito amor, com muito carinho por aqui. Vamos de música? Quem chega e canta pra gente são eles, André e Felipe, Mergulhar.

0: E vamos fazendo por aqui uma pequena pausa pro nosso intervalo. Gente, eu volto já, me espera. Vai embora não, que é bem rapidinho, segura aí.
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7: Olha, numa rua de uma cidade pequena existia uma árvore bem antiga. Aquela árvore tinha mais de 50 anos ali. Chegou naquela rua uma família e um garoto de 8 anos, garoto quieto, sempre sentava embaixo da árvore e ficava ali, calado, observando tudo. Observando o vento, observando as folhas. Como ele não interagia com ninguém, um dia, um certo senhor, ele teve a ideia de perguntar para aquele garoto algo, para ver se conseguia puxar a conversa. Então, o senhorzinho da casa de frente perguntou: "Filho, você gosta muito dessa árvore, né?" Ele disse: "Essa árvore é como eu. Sozinho, só e grande." O senhor sorriu e disse: não, ela não está só. Ela está com todos nós. Então, essa árvore, ela já abrigou esconderijos, suas sombras abrigaram pessoas, gerações. Quantos casais começaram o romance debaixo dessa árvore e depois se casaram, constituíram família, e a árvore está aí. Ela segura a terra para não deslizar, ela oferece a sombra e ela tem a nossa companhia. O garoto ali entendeu que não era preciso coisas grandiosas, sabe? Não era preciso ser grande para poder entender o seu significado no mundo. E ele entendeu que aquela árvore, naquele momento, estava oferecendo um espaço muito especial para ele. Ele então começou a levar água para a árvore, começou a varrer as folhas secas, começou a cuidar da árvore. E como chegava novas famílias, ele mostrava para as crianças os esconderijos, os melhores galhos para subir, as melhores sombras. E assim foi, ele cuidando também da árvore. Depois, já de homem adulto, ele sempre voltava naquela rua e a árvore ainda estava lá. E ele sempre aproveitava para ficar embaixo da árvore, aproveitando cada minuto, cada segundo da companhia daquela árvore. E a gente aprende com essa história que não é preciso a gente esperar coisas grandiosas para entender o nosso significado no mundo, para entender o motivo da nossa existência. É preciso apenas entender que quando a gente oferece o que a gente pode para um determinado lugar, para o nosso bairro, para a nossa rua, para a nossa casa, e esse lugar também oferece algo para a gente. Então, é preciso entender o nosso lugar no mundo. Eu estou aqui por quê? Eu sirvo para quê? Então, a partir do momento que a gente entende onde a gente está, para que a gente está servindo de verdade, aí a nossa perspectiva de vida muda completamente.

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5: Voltamos com o nosso Hora da Vitória. E aí, como é que você tá? Tá tudo bem, tudo certinho, tudo tranquilo por aí? Maravilha! Quero aqui, ó, te agradecer. Olha, muito obrigado. Obrigado sempre pelo teu carinho, pela tua amizade, pela tua audiência, onde quer que você esteja, com quem quer que esteja. Tudo de bom pra você. Deus abençoe, tá? É muito bom poder ter você com a gente, poder contar com esse carinho, com essa amizade, com essa audiência maravilhosa. Tudo de bom pra você que tá de aniversário, parabéns, muitas felicidades, muitos anos de vida. Desejo que o nosso Papai do Céu te cubra sempre com muita paz, com muito amor e, é claro, com muita saúde também. Vamos agora com o nosso Salmo Diário.
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6: Salmos 20. Que Deus lhe responda no dia da aflição, que o nome do Deus de Jacó o proteja, que do lugar santo ele lhe envie ajuda e de Sião o ampare. Que ele se lembre de todas as suas ofertas e aceite com prazer os seus sacrifícios queimados. Que ele lhe conceda o desejo do seu coração e torne bem-sucedidos todos os seus planos. Gritaremos de alegria pelos seus atos de salvação. Levantaremos os nossos estandartes em nome de nosso Deus. Que Deus atenda a todos os seus pedidos. Agora sei que Deus salva o seu ungido. Ele lhe responde dos seus santos céus, com grande salvação pela sua mão direita. Alguns confiam em carros de guerra, outros em cavalos. Mas nós invocamos o nome de Deus, nosso Deus. Eles sucumbiram e caíram, mas nós nos levantamos e ficamos firmes. Ó Deus, salva o rei. Ele nos responderá no dia em que clamamos por ajuda.

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4: Voltamos com Hora da Vitória e chegou aquele momento todo especial de cantar, de louvar com os louvores do passado que se fazem presentes e muito presentes em nossas vidas. Como sempre, trago para você uma seleção toda especial daqueles louvores que você sempre ouve por aí. Louvores que você sempre ouvia por aí, na verdade, né? Você sempre ouvia na rádio, você sempre ouvia na rua. Então, ó, peça por aqui o teu louvor, que eu vou tocar pra você com todo o carinho do mundo. Bené Gomes canta pra gente.

0: Por aqui, o nosso bloco, vamos para um breve intervalo. Gente, eu volto já, me espera que é bem rapidinho. Já já, eu tô de volta por aqui.
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3: Mateus, capítulo 8. A cura de dois endemoniados gadarenos. Tendo ele chegado à outra margem, à terra dos gadarenos, vieram-lhe ao encontro dois endemoniados, saindo dentre os sepulcros, a tal ponto furiosos que ninguém podia passar por aquele caminho. E eis que gritaram: "Que temos nós contigo, ó Filho de Deus? Vieste aqui nos atormentar antes do tempo?" Ora, andava pastando não longe deles uma grande manada de porcos. Então, os demônios lhe rogaram: "Se nos expeles, manda-nos para aquela manada de porcos." "Pois ide", ordenou-lhes Jesus. E eles, saindo, passaram para os porcos, e eis que toda a manada se precipitou despenhadeiro abaixo para dentro do mar, e nas águas pereceram. Fugiram os porqueiros, e chegando à cidade, contaram todas estas coisas e o que acontecera aos endemoniados. Então, a cidade toda saiu para encontrar-se com Jesus, e vendo-o, lhe rogaram que se retirasse da terra deles.
4: A cura de dois endemoniados gadarenos. Jesus, então, ele chega e percebe que aqueles homens sofriam com um espírito mau. Então, Jesus tem compaixão deles, mas os espíritos perguntaram: "O que queres, Jesus Nazareno? Veio nos atormentar?" Jesus, então, ordena que eles saiam daqueles homens. Então, passava por ali uma manada de porcos e eles pediram, então, para que Jesus deixassem que eles fossem para os porcos. E Jesus consentiu. Eles, então, foram para a manada de porcos e os porcos se perderam despenhadeiro abaixo, lançando no mar. As pessoas ficaram assombradas a ponto de pedir que Jesus se afastasse dali. Mas Jesus, a preocupação dele era, acima de tudo, com a pessoa humana. Jesus via o sofrimento daqueles homens. Jesus percebeu que aqueles homens sofriam muito com aqueles espíritos. Então, Jesus, ele realiza a cura. Ele realiza a expulsão daqueles espíritos, né? E o mais importante, Jesus, ele cura aqueles homens e chama a atenção de uma cidade toda, porque até ali eles não haviam experimentado o poder de Deus. Só que eles não entendiam, achavam que era algo extremo, algo sobrenatural. Portanto, pediu que Jesus se retirasse.

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5: O versículo de hoje é tirado do Salmo 20, versículo 7. Vem nos dizer assim, ó: alguns confiam em carros, outros em cavalos, mas nós confiaremos no nome do Senhor, o nosso Deus. Hoje o versículo vem nos ensinar que devemos apenas confiar em Deus. Devemos apenas depositar a nossa confiança em Deus, porque Deus, Ele tudo pode, Ele nos fortalece a cada dia. Então, sempre confiar em Deus. Vamos de música? Ministério AME canta pra gente Confiarei.
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7: Voltamos com o nosso Hora da Vitória, momento de intercessão. Vamos pedir ao nosso Papai do Céu que nos ajude a encontrar o nosso lugar, o nosso significado. No momento de reflexão, nós acompanhamos hoje a historinha do garoto e da árvore. Ele não entendia qual o papel dele. Ele achava que a árvore também estava como ele estava só. Até que ele descobriu o significado da árvore ali. E ele descobriu também que o significado dele poderia ser diferente, que ele poderia fazer alguma coisa para descobrir o lugar dele no mundo. Então, vamos pedir hoje ao nosso Papai do Céu que nos ajude a encontrar o nosso lugar, a encontrar o nosso significado. Peço também hoje pela tua necessidade, por tudo aquilo que você precisa hoje. peça com muita fé e peça em nome de Jesus. Vamos de música? Vamos de louvor? Quem chega e canta pra gente é a Larissa Santos, Quando Dobro os Meus Joelhos.

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3: Voltamos com o nosso Hora da Vitória e chegou aquele momento todo especial de cantar, de agradecer, de finalizar o nosso programa, né? Já estamos na reta final. Mas antes de trazer a última sequência, quero te dizer obrigado. Obrigado pelo teu carinho, pela tua audiência e pela tua amizade também. Tudo de bom pra você. Deus abençoe hoje sempre, tá? É muito bom ter você com a gente. É muito bom poder contar com esse carinho, com essa amizade, com essa audiência maravilhosa. Vamos de música? Vamos de louvor?

cantou pra gente agora, Tenho Vida. E assim nós vamos fechando por aqui o nosso Hora da Vitória de hoje, agradecendo ao nosso Papai do Céu por mais um dia de trabalho, pelo dom da vida, da comunicação e da alegria. E a você, muito obrigado. Obrigado sempre pelo teu carinho, pela tua audiência e pela tua amizade também. Tudo de bom. Deus abençoe. Fica com Deus, porque com Ele nós iremos e sem Ele nada, absolutamente nada seremos. Tchau, tchau. Tudo de bom pra você, graça e paz. Minha última de hoje. E quem chega e canta são eles, os irmãos Levitas. Os Levitas, horário marcado. Tchau, tchau.

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0: Louvado seja Deus, querido, querida, amado do Senhor Jesus, a paz do Senhor a todos os irmãos e irmãs, né? A partir de agora o programa aí, Templo do Senhor Jesus Cristo na face da terra, apresentação desse humilde vaso. Eu sou seu irmão em Cristo, pastor Sebastião Nunes, te fazendo companhia, viu? Por essa rede de rádio abençoada que tem levado aí o Evangelho às Nações. Nessa sexta-feira forte, sexta-feira de batalha espiritual, sexta-feira aí, louvado seja Deus, de início de grande propósito, como eu tenho anunciado, deixado aí pelas plataformas digitais da rede de rádio, como eu tenho anunciado através de texto, de áudio, que hoje inicia que sete sextas-feiras, são as a última sete sexta-feira do ano, a qual aonde o Senhor, louvado seja Deus, já me trazia, meu irmão, divina revelação, já nessa madrugada, né? Você que tá aí, ó, tava ouvindo aí o Lindinho da Continental, tava ouvindo aí a programação, viu? Louvado seja Deus. Deus tem um propósito grande contigo na terra. Muitas vezes, meu irmão, a gente se encontra aonde a gente mora, ou aonde a gente trabalha, ou até mesmo pessoas que a gente acaba conhecendo no decorrer da vida, às vezes a gente se encontra como um menor da casa de Davi, como um menorzinho da casa, às vezes incapaz ou incapacitado, se sente menor ou inferior para levar a palavra da verdade. Mas Deus, na sua palavra, diz o seguinte, meu irmão, presta atenção. Deus, na sua palavra, louvado seja Deus, amém. Amém, louvado seja Deus. Ó, você que tá aí do outro lado ouvindo o programa, tá ouvindo por aplicativo, pelo seu computador, tá acompanhando de longa jornada pelo site oficial da rede de rádio, viu? O programa, meu irmão, Templo do Senhor Jesus, minha filha, é um programa de propósito, é um programa de milagre, é um programa a qual aqui eu não prego placa de igreja, aonde o Senhor me leva em espírito para que eu possa orar por cada vida, para que eu possa apresentar por cada vida, seja na madrugada, seja ali no alto monte. Então você que está aí, ó, quer iniciar esse propósito comigo, quer iniciar esse propósito aí nessa sexta-feira, serão sete sexta-feira forte, a qual eu vou estar fazendo, é as últimas sete sexta-feira de sete dias, sete sexta-feira aí que eu estou fazendo do ano. Então você que está aí do outro lado, qual é a área que você deseja propósito? Qual é a área que você deseja resposta da parte do Senhor? Ele dizia para mim, o nosso Deus, meu irmão, vive, viu? Ele não está dormindo, né? Nós é que dorme, o ser humano é que fica dormindo, o ser humano é que fica descansando, o ser humano que tem ali porque é carne, né? O ser humano porque é pó. Mas deixa eu dizer para você, ó, já no início desse programa, viu? Amém. É porque está atualizando aqui os aplicativos, ó. No início desse programa, você que está caminhando aí, sozinho, sozinha na caminhada, dizendo assim para si mesmo, dizendo, ó, aqui é o deserto que eu estou passando. Eu estou dentro de um deserto aí que eu não sei para onde sair. Eu não sei para onde recorrer. Às vezes me sinto solitário, coloquei esperança na mulher, fui deixado de lado. Coloquei esperança no homem, fui traído. Coloquei a esperança no pecador e fui decepcionado. Lembre-se dessa palavra, meu irmão, Isaías capítulo 35. Louvado seja Deus, que bem-aventurado, né? Presta atenção aqui, ouça aí, aumenta aí o volume do rádio. Essa palavra é para você, meu irmão, o deserto é um lugar solitário. É ou não é, meu irmão? Hã? É um lugar solitário. Mas Deus, ó, no meio do deserto vai fazer florescer, florescer, vai te fazer crescer no meio da seca, meu irmão, no meio do deserto. Sabe por quê? A Bíblia diz, meu irmão, que tinha um povo ali que dizia, nós vamos morrer de sede, nós vamos passar sede nesse lugar. É só decepção. Já ouvi tanto esse negócio de Deus, esse Moisés falando, vamos? Dizendo, ó, vamos caminhar aqui, vamos andar ali, mas estamos aqui com sede nesse sol quente de rachar a testa mesmo. Mas ali, Deus fez brotar água, jorrar, no meio do deserto, né? Deus sempre manda a providência, meu irmão, ó, quem te traiu, quem entristeceu teu coração por esses dias, deixa com Deus, meu filho. Viu, minha filha? Deixa com o Senhor Jesus, porque esses é que serão tratados pelo próprio Deus. A Bíblia diz do coração, ai daquele que tocar no coração sincero, ai daquele que está tocando no coração sincero. Tem gente que toca no coração sincero, vai passar 7 anos de maldição. Tem gente que passa o deserto, meu irmão, olhando só para a cruz, esse vencerá. Esses andarão e terão maná, porque Deus assim vai fazer jorrar no meio da seca. No meio da seca aí a prosperidade, viu? Muitas vezes você está colocando esperança demais no homem, e quando você se dá conta, louvado seja Deus, a decepção vem. Quem aqui, você que está aí do outro lado ouvindo o programa, quem entre vocês aí, que tá, seja homem, mulher, que ouve esse programa, que recebe essa programação gravada também, que muita gente pede esse programa, quem de vocês aí não já se decepcionou com alguém? Hã? Quem de vocês aí não já se decepcionou com o homem, com a mulher, até com aqueles que se diziam ser de Deus, ser cristão? Hã? É uma jornada, meu irmão, vamos olhar para a cruz, vamos olhar para o Senhor Jesus. Enquanto você carregar aí, mesmo que seja uma migalha, vou dizer assim, de sentimento, em cima de qualquer situação, a tua vida não vai andar. Tu vai começar a apresentar a Deus só aquilo que passou, sendo que o Senhor não quer isso. Deus quer que você olhe para Ele. Deus quer que você comece a olhar somente para Ele. O resto, meu irmão, Ele encaminha. O resto mesmo, Ele encaminha. Nós temos que caminhar dessa maneira, porque é assim que Deus deseja, que nós olhamos para o alto. Nós não vamos estar olhando aí para a direita nem para a esquerda, e o que passou, passou. Você não está vivendo ontem, você está vivendo ontem? Você não está, né? Então, nessa sexta-feira forte, sexta-feira de batalha espiritual, já começou ali às 3h15 da madrugada, a batalha já começou hoje. E ali, ó, tenho apresentado muitas vidas, eu tenho apresentado muitas causas. Ó, o Senhor me dizia nessa madrugada o seguinte, que tem um homem que está querendo, dizendo para o outro, dizendo, ó, eu quero a vida amorosa desse jeito, você vai me ajudar, né? Amém. Eu quero a vida amorosa desse jeito, você vai me ajudar. Louvado seja Deus, você vai me ajudar, mas meu irmão, não é para você ajudar não. Não é para você ajudar não. É você estar ajudando a vida sentimental de ninguém. Tem gente que diz assim, a vida amorosa arrumada não dá certo. Não dá porque vem arrumação de ímpio. Porque se for o Espírito de Deus, dá. Se for o Espírito Santo de Deus, dá. Viu? Eu sou a prova viva disso, e muitos que aqui passaram, e muitos que ainda receberão, né? Deixa eu abraçar aqui o povo de Minas Gerais, audiência absoluta no estado de Minas Gerais, a Rede Diário. Você que está ouvindo na Grande Belo Horizonte, lá em Santa Rita do Sapucaí, Minas, né? Louvado seja Deus, que a paz do Senhor esteja com o povo mineiro, que Deus abençoe esse estado, viu? Louvado seja Deus às famílias, todas as vidas que acompanham esse programa, ó. Então você que está aí do outro lado, quer fazer aliança com Deus, manda para cá teu áudio. Pastor, eu quero esse 7 de sexta-feira, quero que o senhor apresente esta causa. É minha saúde que anda debilitada, é a libertação aí que o Deus vivo vai queimar os demônios que tem assolado essa família, viu, minha irmã? O Deus vai colocar, ó, esse devorador para bater em retirada aí das tuas finanças. Eu dizia ali para um varão, eu disse, varão, faça aliança com Deus, mas não faça propósito com o Senhor de qualquer maneira. Não invente fazer propósito com Deus de qualquer jeito. Não invente fazer propósito com Deus nessa 7 sexta-feira de qualquer maneira. A senhora que está aí vai fazer propósito a Deus, quer que eu apresente, mas faça aliança com o Senhor, viu? Faça aliança com o Senhor, que o negócio é sério. Então você faça aliança com Deus e apresente essa causa ao Senhor e a resposta virá. A resposta chegará. A resposta virá. Ó, Isaías disse, ah, vai florescer, né? vai crescer abundantemente, florescerá. Vai ter alegria, minha irmã. Vai ter alegria. Louvado seja Deus aí na tua vida. Vai ter alegria. Ó, ali no Goiás, louvado seja Deus. Eu estava falando com o Vaz ali no Goiás. Pastor, quero oração para isso, oração para aquilo. Eu disse, irmão, nós temos que entender uma coisa, ó. Vamos lá. Quando você está com a fidelidade a Deus, tudo muda. Tudo muda. Até mesmo quando você coloca ali o joelho no chão. Mesmo quando você fica parado em pensamento, falando com o Pai, tudo muda. O Espírito de Deus, né? O Espírito Santo do Senhor, com gemidos inexprimíveis, ele intercede. A senhora que gosta de estar pedindo a santo que não tem boca, não interessa, nem te ouve. Não tem boca, não tem ouvido, viu? Agora, Deus que é Espírito, presta atenção, Deus é Espírito, não é carnal. Ele está ouvindo, está vendo. E sabe o que está sendo apresentado, inclusive agora, viu? Louvado seja Deus. Então, você que está aí do outro lado, nessa sexta-feira, começando hoje, viu? Faça aliança com Deus. Faça a sua parte diante da obra de Deus. Queria apresentar o Alto Monte. Estou indo ao Alto Monte de oração. Vou clamar ao Senhor por tua vida, tua causa. Vou apresentar a tua jornada, viu? Louvado seja Deus, e a resposta virá. Choveu de mensagem aqui agora. Eu vou ouvir já já os pedidos, aqueles que mandaram anteriormente também. Eu tenho recebido muitas mensagens, né? Louvado seja Deus, de todo o Brasil, inclusive do exterior. Muita gente que acompanha o programa fora do Brasil, que está acompanhando ali, a Levita, que louva a Deus, né? Que tem suas canções gravadas. Pessoas que estão acompanhando o programa no serviço, né? Outras pedem o programa para ouvir depois, porque está trabalhando, não pode estar com o telefone, ouvindo por um aplicativo. Mas Deus fala, meu irmão, na sua palavra, que ele se responsabiliza por ela, viu? Deus se responsabiliza. Talvez o teu pensamento aí, meu filho, está sendo o seguinte: a minha mulher foi embora. A minha mulher me deixou. E eu fiquei aqui pensando que tu tá sentimental demais, homem. Tu tá sentimental demais, hã? Você já perguntou para Deus se a mulher é a tua? Porque uma coisa é o que foi gerado. Uma coisa ali, ó, uma coisa é o que foi gerado. Outra coisa é a obra que Deus tem contigo. Porque não adianta, meu irmão, você está batalhando, dizendo, a Deus, eu quero isso, a Deus, eu quero aquilo, e Deus está dizendo, a obra não é por aí, não é assim. Né? Vamos fazer essa sete sexta-feira? O Senhor vai te fazer enxergar, viu, meu filho? O Senhor vai te fazer enxergar aí durante essa sete sexta-feira que a gente está começando agora. Ele vai fazer você enxergar aí a jornada. Ele vai te fazer enxergar aí a caminhada. Ah, pastor, eu estou aqui com pouca fé, não estou certo com Deus, cheio de falha, não importa. Manda aí o teu nome para cá, qual é a área? É libertação? É a saúde? É só a vida financeira que está amarrada? Né? Tem gente que acha que é só o tranca-rua que mexe com o trancar das coisas. Não, meu irmão. Um demônio, você que está aí do outro lado, um demônio comanda sete. E cada um dos sete tem mais sete a seu comando, viu? O negócio é sério. Então vamos batalhar? Vamos apresentar a Deus a causa? Em nome de Jesus? Porque aqui eu já posso ver o mover dos papéis. Tem gente querendo se aposentar aí. E o Senhor vai fazer o sobrenatural dentro desse período também. Presta atenção aí, ó. O Senhor vai fazer o sobrenatural na tua vida, viu? Desperta tu que está dormindo. Então, ó, Isaías disse, vai florescer e vai. Pastor, vai crescer, vai ter coisa boa chegando, vai. Vai chegar coisa boa na tua vida, porque primeiro é o amor de Deus. Primeiro é o amor do Senhor. Porque nós temos que ter esse amor. Por quê? Presta atenção. O teu amor tem que ser maior que Cristo, meu irmão. Ali Deus disse, ó, sacrifica aí teu filho se tu me ama. Hã? E aí? E aí, meu irmão? E aí, minha irmã? Amém? E aí, meu irmão? E aí, minha irmã? Disse Deus ali, sacrifica aí. Né? Será que tu me ama mesmo? Será que tem amor mesmo pela obra? Tem amor pelo Filho de Deus, Jesus, que foi à cruz ali do Calvário? Você vai ficar se lamentando aí, vivendo uma vida de lamentações. Vivendo uma vida de lamentação, dizendo, ah, Deus, por que é que o Senhor permitiu isso? Eu quero arrumar isso aqui. E o Senhor está dizendo assim, ó, eu sou a tua justiça. Eu sou a tua justiça. Aí Deus dizia assim, ó, a amizade que você está tendo aí tem a ver com mulher, mas não é isso não. Aí você está imaginando, ah, pastor, teu amigo aqui, não, teu amigo é Cristo. Teu amigo é Cristo, meu irmão. Minha filha! O teu amigo é Jesus, né? Porque na tua falha, ele está sendo teu advogado fiel. Pastor, erraram comigo. Erraram comigo. Aí dizia ali, ó, tu tem que arrumar essa amizade aqui, porque é o amor, né? E Deus tem abençoado tanta gente, você vai ser presenteado. Você vai ser abençoado. Por que que não foca no objetivo? Ó, eu vou trabalhar aqui. Para mim, louvado seja Deus, não demonstrar para as pessoas que eu fiz isso ou fiz aquilo. O Deus que eu sirvo é maior do que esse problema. O Deus que eu sirvo, ele pode enviar quem ele deseja. O Deus que eu sirvo não está dormindo. E a minha fé, mesmo no deserto, mesmo aprisionado, só do serviço para dentro do quarto, eu estou igual José. Eu sei o Deus que eu sirvo e é Ele que vai trazer para mim, hã, ao meu coração. Eu vi você entrando dentro da igreja, viu, varão? Eu vi você entrando dentro da igreja aí. O senhor sabe com quem fala, você vai entrar dentro da obra. Eu vi você entrando dentro da igreja e lá você vai conhecer a tua mulher na igreja, na obra de Deus. Na obra do Pai, né? É na obra, não adianta negócio de rede social, não adianta amigo querer isso ou querer aquilo. Você vai conhecer na caminhada com Jesus. Hum? Porque quem serve a Deus não vai olhar para o que você tem. Quem está servindo a Deus não olha para o homem. Quem está servindo a Jesus vai olhar para o homem. Quem olha para o homem é o próprio homem. Quem serve a Deus olhar para a cruz, né, minha irmã? Porque se não fosse esse amor que a senhora tem por Cristo, né, filhinha? Hein? Já tinha chutado o balde. Olha quanta luta você já passou aí. Você está segurando aí a cruz do Senhor Jesus. Eu vou ajudar a carregar também. Eu vou ajudar a carregar também essa cruz aí. Eu vou ajudar a carregar. Então a senhora tem feito isso? Deus vai te honrar, né? Tem gente que abandonou o barco, dizendo, não, vou caminhar aqui, porque aqui a amizade vai me favorecer, vai carregar maldição. Eu disse pro homem ali, tu vai passar 3 anos sem ninguém. 3 anos sem ninguém. Se tu não se consertar, não ouvir a palavra, tu vai partir daqui para a eternidade sem ninguém. Tu vai ficar só sem ninguém. Ah, pastor, o senhor está amaldiçoando? Não, tô não. É o que Deus disse para mim, para me falar 3 anos, tá até hoje. Tá até hoje, meu irmão. Hã? Tá até hoje. Tem quanto tempo isso, pastor? 8 anos já, né? O que que Deus falou? 3 anos, se não se consertar, não ouvir, ficaria sem ninguém até, já tem 8, já tá com mais de 70 anos de idade, né? Mas por quê? Por quê, pastor? Porque não quis ouvir. Então eu vou viver a minha vontade, né? Eu vou colocar a minha prioridade. Então coloca. Coloca aí a tua prioridade primeiro para você ver, né? Quando nós aceitamos a Cristo Jesus, nós já não vivemos a nossa vontade, mas sim a vontade dele, viu? E Deus diz, ó, não fala mais nada. Não fala mais nada, deixa comigo. E eu faço o que Deus fala. Eu faço aquilo que o Senhor disse para mim. Aí me mostrava um carro também ali, que chegou nas mãos de um vaso, e dizia, ó, tá aí. E esse carro cheio de coisa, cheio de negócio, fazer isso, aquilo. Irmão, tudo aquilo que é entregue em tuas mãos, faça igual o Davi, disse, eu não tenho nada. Davi disse, eu não tenho nada não. Tudo é de Deus, né? Não tenho nada, Deus, tudo é de Deus. Ô Deus, tudo é do Senhor aqui, o que é que eu faço aqui? Eu faço como Davi, deixo para a tua obra? Vendo e ajuda a obra? O que é que eu vou fazer? Tudo é do Senhor, não tem nada, eu sou aqui, eu sou um peregrino em terra estranha. Faça igual Davi, meu irmão, é assim que Deus quer que você tenha essa conversa. É assim que você tem que caminhar, minha irmã. Hã? Eu tenho recebido tantas mensagens, principalmente para a vida financeira. Principalmente na vida financeira. E quando eu vou falar para Deus, o demônio diz assim, ó, ela está gastando nisso aqui, ó. Aí está lá, ó. Hã? Começa a gastar só na parte beleza. É? Começa a gastar aí no jogo do tigrinho e a obra ficando para trás. Aí um demônio gritava o outro, disse, deixa eu entrar. O gritava dizendo, deixa eu entrar pela porta da frente dessa casa, né? Porque não tem fidelidade à tua obra, deixa eu entrar, viu? Imagina aí, irmão, o tamanho da batalha espiritual. Imagina aí a aliança quebrada, faça aliança com Deus, honre a casa do Senhor, viu? Honre a casa do Senhor. Mas não faça de qualquer maneira, você quer entrar nessa sete sexta-feira comigo? Já começou. Você quer entrar nessa sete sexta-feira comigo? Já começou, viu? Em nome de Jesus. Eu estou aqui para entregar, eu estou falando, o senhor vai trazendo também. Amém? Eu estou falando, o senhor vai trazendo também. A gestante que vai dar a luz, o menino virá. O menino virá no tempo de seca. Presta atenção aqui, mulher, viu? O menino vai vir, o Deus criador do universo, que gerou tu no ventre da tua mãe, foi gerada, viu? O Deus criador, ele diz assim, ó, esse ciclo que você está vivendo é aquilo que foi semeado da tua parte. Mas para muitos, inclusive da parte do pai da criança, para muitos é, você é como uma qualquer pessoa, qualquer vida. Muita palavra de maldição. Já falaram até que essa criança aí é o atraso da vida do pai. Já disseram também que a tua vida é pior do que qualquer outra mulher qualquer, para não dizer outro nome. Aí Deus está dizendo assim, ó, esse é só um ciclo que você está vivendo, nem aí você vai ficar. Eu vou te tirar daí, tu vai para outro lugar, porque lá você vai lembrar das palavras e da promessa que eu tenho dito. Você vai lembrar da palavra que eu tenho dito, o Senhor está dizendo que vai te tirar. Então esse ciclo que você está passando aí nesse lugar, no meio do deserto, vai florescer. Mas tem um porquê. Mas tem um porém. Qual é o porém, pastor? Hã? Você acha que eu estou preocupado com o negócio de jogo de Brasil? Você acha que eu estou preocupado com o negócio de seleção brasileira? Hã? Com ímpio? Você acha que eu estou preocupado com isso, irmão? Hã? Com algo do mundo? A minha maior alegria é estar na presença do Rei, é orar por vidas, né? E pregar as boas novas àqueles que têm ouvido, ouça o que Deus tem falado, viu? Essa é a grande realidade. Você que está aí do outro lado, ó, eu vou ouvir já já as mensagens. Eu vou ouvir já já as mensagens. Sexta-feira. Você que não conhece do mundo espiritual, sexta-feira é o dia sexta-feira, amém. Sexta-feira é o dia onde mais se renova aí, ó. Aonde mais se renova pacto maligno é na sexta-feira, viu? É na sexta-feira. Então hoje, em batalha espiritual, vou apresentar a tua vida. Você que está sem força para orar. Você que está orando deitado aí. Em nome de Jesus. Tá bom? Em nome de Jesus, onde o Senhor vai falar, ó. O alto monte daqui. Tô indo ao monte, irmão. Daqui, minha irmã. Alto monte. Eu vou apresentar a tua causa a Deus, viu? Nessa sete sexta-feira. Segura firme aí. Tá com aliança com Deus, né? Tem gente que tá pensando só no acontecido, irmão. Deixa de pensar no que aconteceu, né? Deixa pensar. Você não fez filho para tu? Você não fez filha para tu? Né? No mundo espiritual, ou seja, diante do Senhor Jesus, não haverá esposa, não haverá filho, somos todos irmãos, né? Então você precisa entender. Pastor, mas eu estou aqui na terra e a preocupação está grande, né? Está preocupado demais com essa área, vamos tirar a preocupação, porque na incerteza Deus não trabalha, então vamos começar a ter certeza do propósito de Deus sobre a tua vida. Porque se você ter fé, mesmo que seja do tamanho de um grão de mostarda, você vai vencer. Se você ter fé, mesmo do tamanho de um grão de mostarda, presta atenção, minha irmã. Né? Amém. Se você ter fé, mesmo do grão de mostarda, você vai vencer, viu?
1: Jesus, pastor Sebastião, é... Quero fazer o propósito, meu nome é Graziele da Silva, eu quero fazer pela restauração da minha família, e o Alcemir Bueno de Lima também vai estar fazendo pela libertação.
0: Amém, olha aí, louvado seja Deus, segura firme, pastor, como é que será esse propósito? Eu estou fazendo propósito por você. Aqueles que podem fazer jejum dentro dessas sete sexta-feira, faça. Tem gente que não consegue, irmão, se desgrudar de um celular, fica um telefone 24 horas, não sacrifica nem o usado aparelho. Não sacrifica nem o usado aparelho, meu irmão. Se separa para Deus, que ó, Ele, em espírito e em verdade. O que é espírito, pastor? Me explica isso. Espírito, meu irmão, é quando você diminui a carne. O espírito, meu irmão, é o que está em você. Em verdade, é aliança com Deus, com verdade. Entendeu? Se você não entendeu, meu irmão, então passa a aprender. Passa a aprender. Tem gente que vai falar com Deus isso, eu vou falar com Deus aquilo. Não é assim que se faz propósito diante do Senhor, não. Eu sempre ensino. Às vezes você está aí dentro de uma igreja, dentro do ministério, aí está todo mundo lá, olha aquela oração. O pastor, vamos apresentar agora. Aí começa, você começa a apresentar. Visita meu patrão, visita minha sogra, visita meu sobrinho, meu casamento. Essa oração geral, ela nem efeito tem. Essa oração geral não tem efeito. Então vamos aprender a fazer propósito do Senhor. E o martelo da justiça chegará à tua casa. O martelo da justiça chegará à tua casa. Em nome de Jesus, pastor, eu não consegui mandar áudio. Mas eu quero que o senhor faça esse propósito, apresentar o nome de Miguel e família. Porque por causa de uma causa da justiça, né? Em nome de Jesus, meu irmão, nenhum demônio à noite perturbará, viu? Apresenta aí, pastor Célio e Larissa. Estou recebendo aqui, meu irmão. Aos irmãos que moram no Rio Grande do Sul, DDD 53, final 7855. Louvado seja Deus. Manda seu áudio para cá, porque eu vou ouvir. Em nome de Jesus, e vou apresentar, viu? Aproveita aí, viu?
2: Gostaria de participar desse propósito.
0: Amém.
2: De 7 sexta-feiras, pela minha vida sentimental.
0: Olha aí. Amém, louvado seja Deus. Eu vou apresentar, meu irmão. Quando eu estava ouvindo a tua voz aqui, o senhor dizia, tem duas questões, eu tenho duas questões com ele. Que tem a ver com a vida amorosa dele, viu? Primeiro tem um preparo. Eita, glória. Depois tem a resposta. Hã? Depois tem a resposta. Imagine você que está aí do outro lado. Imagine Deus dizendo assim, é por aqui que você vai. Quem vai chegar para tu é isso aqui. Né? Deus sabe do amanhã, meu irmão. O senhor conhece do amanhã. Pastor, eu creio, vou estar dentro desse propósito também. É, manda mensagem para cá. Manda mensagem para cá, em nome de Jesus, a todos os irmãos que estão acompanhando a programação da Rede Continental Live. Meu irmão, acessa aí redecontinental.live, né? Ouça também aí através da sua Smart TV LG. Você que está aí, usa a Amazon, você que, pela Alexia, é só pesquisar aí também, em nome de Jesus. Pastor, ouça aí, meu áudio, vamos lá, diga aí, minha irmã.
3: Coloquei meu nome, o nome da minha filha e o nome do meu marido para oração.
0: Amém.
3: Amém, pastor. Para a área da gente, a gente está tentando fazer nossa casa.
0: Amém.
3: Para Deus abrir portas, para Deus abençoar.
0: Amém, minha irmã, você aí. A filhinha é uma amada do Senhor Jesus. Minha irmã, Jesus tem um amor tão grande por ti. Viu? Quando você estiver aí na sua casa aí, ó. Tira o tempo para adorar. Tira o tempo para adorar louvores dentro da casa. Louvores ainda que é tu e Deus. Esse particular o Senhor está dizendo. Abre a boca e me adora, o Senhor está dizendo. Vamos adorar, louvado seja Deus. Eu vou apresentar a sua vida também durante essas 7 sexta-feira. Em nome de Jesus, manda áudio para cá, irmão. Choveu de mensagem aqui agora. Amém. Pastor, em nome de Jesus.
4: Senhor Bastião Nunes.
0: Diga, meu irmão.
4: Eu quero fazer essa proposta pela minha vida financeira.
0: Amém. Meu filho, faça aliança com Deus. Eu sempre falo, gente. Irmãos, é porque a pessoa está acostumada no simultâneo. O ser humano está assim, né? No simultâneo. Está lá dizendo, ó, eu vou te apresentar a Deus. Eu estou aqui agora, Deus amanhã responde aqui. Ó, Pedro disse o seguinte, meu filho, minha filha, você que está aí do outro lado ouvindo o programa, para Deus, um ano pode ser um minuto. Ali Deus passou um grande período, 3 anos sem falar com ninguém. Aí para o homem, presta atenção aqui, vamos lá, deixa eu ver se dá tempo para trazer isso aqui, irmãos. Para o homem, louvado seja Deus, para o homem tem ali 3 anos é muito tempo, né? É, meu irmão, 3 anos você é muito tempo, 3 anos, né? E para Deus, né? Pedro disse assim, pode ser, um ano pode ser um minuto, um segundo para Deus, o tempo do Senhor não é o nosso, Deus é eterno, meu irmão, viu? Então a primeira coisa, a área financeira, é a aliança com Deus. É aliança com Deus. Eu já passei aqui testemunho, irmão. Onde eu conheci um vaso ali, dizia, pastor, eu preciso vencer na vida financeira. Mas eu não sei por onde começar. Disse, primeiro honrando a obra. Primeiro honrando a obra ali. Né? Primeiro honrando a obra. Então você vai honrar a obra de Deus, você vai honrar o homem. Fazer para o ser humano é uma coisa, meu irmão, viu? Honrar a obra aí. Tem alguém que paga preço pro senhor aí? Se não tiver, honra aqui. Ajuda a manter a programação aí, viu? Eu disse para ele ali, o varão, eu disse, varão, vamos começar por aqui. Irmãos, começou no fundo do quintal. Se eu vou, tô aqui mexendo umas peças aqui, de moto aqui, eu vou... Tô aqui, pastor, não sei nem por onde começar. Tô aqui de favor, aqui no, praticamente no fundo do quintal, a senhora me ajudando aqui. Eu disse, vamos fazer aliança, eu vou orar por você, fecha teus olhos aí. Ele disse, agora tudo que isso pode ser, o que for, meu irmão, chegar na tua mão, você quer crescer mesmo, Deus ele vai te honrar. Eu vejo você em outro lugar, vejo você trabalhando assim. Eu não vejo, eu vejo você numa loja mesmo, profissional, vejo um banho, uma placa bem grande, com teu nome ainda. Hã? Você vai andar. Ah, pastor, não tenho condição. Estou aqui limpando umas pecinhas aqui. A vizinha aqui, a senhora do fundo, que se você quiser o número dessa pessoa, que você que está do outro lado aí, eu passo, viu? Só pedir. Eu disse, isso é o que você vê. Mas e o que Deus vê? Hã? E que Deus é? Ele disse, amém, que seja feita a vontade do Senhor. Olha aí. E Mose começou ali devagarinho. Pastor, ora por mim lá no monte, amém. Aí ele passava, pastor, eu vou ajudar o ministério aí. Eu vou ajudar o ministério aí, passa aqui, pastor, não posso ir aí, passa aqui. Ele disse, vamos fazer o seguinte, vê de eu passar e vamos ali comigo, levar ele para o monte também. Levar ele para a igreja também. Né? Porque primeiro vem o preparo, meu irmão, viu? Deus não vai entregar de qualquer maneira, não. Você vai te preparar primeiro. Irmãos, e ali, Deus usou um varão. Passou um irmão lá e disse, ó, tu vai, passou lá, viu ele mexendo, encostou, disse, não, eu queria mexer aqui no negócio de uma moto aqui, mas acho que você mexe aí, né? Ele disse, eu mexo, mexeu para esse irmão disse, rapaz, eu tô com uma loja ali, E essa loja ali, olha aí, vai ouvindo aí, irmão. Você que tá do outro lado aí ouvindo a programação. Tô com a loja ali. Viu? E eu tô com a loja ali que eu tô finalizando. Viu? Que dá muito bom pra esse serviço aí que o senhor tá fazendo. Eu vou fazer inicial pro senhor aí muito melhor o preço. No início, tô finalizando a loja ali. Eu tenho interesse? Aí conversaram os dois ali, Deus usou uma pessoa para parar lá na porta para fazer isso. Aí já foi o começo, né? E ele com pouca coisa, lembrou do que o senhor tinha me usado para falar. Sabe o que ele fez, irmão? Foi. Pouca coisa, sem nada praticamente. Sem ferramenta quase, sem nada. Só eu vou. E foi ali. Começou a aparecer mais pessoas, começou a aparecer mais serviços, e ele sempre na caminhada, viu? Mas esse homem, até a dor de barriga que ele sentia, ele falava, pastor, eu tô com a barriga doendo. Aí eu dizia, então você vai, pastor, tô na loja, tô aqui com pouca coisa, mas tô por aqui. E a caminhada é essa, meu. E Deus me usando para esse vaso, para não tomar muito tempo aqui, para você que está do outro lado aí, ó. Para quem estava lá de favor, comendo de favor, ele já fazia isso para outras pessoas, já estava dando comida também, ajudava outras pessoas. Onde eu cheguei lá, fui passando por lá, vi a placa, botou, igual o senhor falava, viu a placa, o teu nome, tava lá o nome dele com o nome da loja, o nome dele. Hã? Aí dizia ali, aí ele dizia, pastor, dá uma passada aqui, quero ver o negócio. Passei lá, aquele balcão, irmão, de vidro, aumentou gigante. Começou a pegar conhecimento, começou a ter estoque, cresceu. Você está entendendo, meu irmão? Aí um dia ele disse, pastor, dá uma passada aqui. Ele disse, não, eu estou indo visitar uma...

0: da verdade, a gente ouvir e colocar em prática aquilo que o Senhor tem falado. Porque se eu fosse viver pensando no que aprontaram comigo, presta atenção, meu irmão. Se eu fosse olhar pela mulher que me deixou, se eu fosse olhar, eu ia estar vivendo sempre de cabeça baixa, olhando para trás. Então Deus quer que você perdoe e caminhe com Ele, né? Então, se o Senhor fez isso na vida desse vaso, por que não fará na tua? Qual a diferença de tu para essa pessoa? Não tem diferença, irmão. Não tem diferença nenhuma. Mas requer de nós obediência, não obedecer ao homem, a religioso. É, tem gente que obedece à religião, à placa. Tem até aquele que diz, ah, você não pode namorar com ninguém não, você só da igreja. Você só daqui da igreja aqui, viu? Faça isso, não. Você se envolver com alguém que não tem nada a ver com a nossa igreja aqui, você tá errando demais. O pastor religioso. Qual é a placa que Jesus pregou, irmão? Qual é o evangelho que o Senhor Jesus Cristo deixou para nós? Hã? Você que está aí do outro lado, já foi ungido, pastor? Hã? Você que é pastor que está me ouvindo aí, qual é a religião que Jesus deixou? Hã? Ele não pregou religião? O Senhor Jesus trouxe o evangelho do arrependimento. Em nome de Jesus, você tem pregado, vou dizer assim, a palavra? Você tem deixado a mensagem, mesmo que seja uma mensagem de áudio gravada, você tem mandado? Tem não. Aí você é pastor. Né? Não está pastoreando nem a si mesmo. Se eu fosse olhar aqui, amém? Se eu fosse olhar aqui, se eu fosse olhar somente pelas coisas que já me fizeram, meu irmão, né? Amém? Louvado seja Deus, ó, vamos lá. Se eu fosse olhar pelas coisas que já me fizeram, imagine você aí, hein? Imagine você aí, hein? Se você fosse olhar só pelo que vocês já fizeram contra ti, hein? Ou já fizeram contra você. É ou não é, meu irmão? Hã?
1: Bom dia, pastor.
0: Diga, minha irmã.
1: Eu tive um sonho ontem com a minha irmã.
0: É.
1: Uma cobra dentro do quarto dela. Eu dizia, corre, Michele, corre que a cobra quer te pegar. Uma cobra.
0: Minha irmã, isso é laço para a vida dela, viu? Isso é laço para a vida dela. O diabo está querendo criar laço. E principalmente colocando muita dúvida sobre ela. O diabo está colocando muita dúvida, viu? Diga para ela tirar a dúvida da vida. Irmão, se alguém errar contra alguém... Se alguém errar contra outra pessoa, né? A pessoa não tem que pegar esse errado outro e carregar e colocar aí. Sabe por que fulano faz isso, faz aquilo? Eu também faço. É igual uma mãe que dá um mau exemplo à filha ou filho. Aí o filho diz, minha mãe faz isso, eu também faço, né? Você que sonhou com algo à noite aí, pode mandar pra cá também, irmão. Você que sonhou com algo à noite aí, pode mandar pra cá também.
1: Manda o programa pra eu hoje.
0: Amém. Amém. Louvado seja Deus. Você que sonhou com algo à noite aí, você pode mandar também pra cá, pastor. Pastor, envia aí o programa pra mim hoje. Pode ser o Jesus.
1: A paz do Senhor, pastor.
0: Deixa eu ouvir a filhinha aí, vamos lá.
1: Meu pedido de propósito é pela vida da minha mãe, né? Que Deus venha restaurar a saúde dela.
0: Olha aí.
1: Da saúde dela, né? Porque ela tem diabetes.

0: tomava 1 miligrama de remédio, subiu para mais.
1: Ah.
0: E aí ela fica meio rim quando ela toma esse remédio agora, porque as miligramas é mais alta.
1: Amém. Em nome de Jesus, eu recebi uma mensagem aqui que eu estou procurando. Eu recebi uma mensagem, sumiu daqui do sistema. Em nome de Jesus, vamos fazer o seguinte: vamos louvar e adorar a Deus, né? Tem gente que está ouvindo aí o programa, que essa canção fala exatamente. Ah, amém. Fala exatamente ao coração. Ouve aí, eu volto já já orando em nome de Jesus. Já deixa um copo com água aí, pra você apresentar a Deus juntamente comigo. Você que pode, viu? Em nome de Jesus, amém?

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1: Louvado seja Deus. Olá, amigos e amigas, irmãos e irmãs. Sejam todos cumprimentados com a paz do Senhor. Estejam em paz, fiquem em paz. Espalhem a paz. Paz esta que vem do amor incondicional. Sejam todos bem-vindos. Começa agora o nosso programa Unidos pela Fé. Eu sou Fabiano Farias e fico com você nessas duas horas com os melhores louvores, hinos, a oração, a palavra de Deus. Salmo 114. Amo ao Senhor porque Ele ouviu a minha voz, ouviu a minha súplica, porque inclinou para mim os seus ouvidos no dia que eu o invoquei. Os laços da morte me envolviam, a rede da habitação dos mortos me apanhou de improviso. Estava abismado na aflição e na ansiedade. Foi então que invoquei o nome do Senhor. Ó Senhor, salvai minha vida. O Senhor é bom e justo, cheio de misericórdia, o nosso Deus. O Senhor cuida do coração simples. Achava-me na miséria e Ele me salvou. Volta minha alma à tua serenidade, porque o Senhor foi bom para comigo, pois livrou-me a alma da morte. Preservou-me os olhos do pranto, os pés da queda, e na presença do Senhor continuarei o meu caminho na terra dos vivos. Louvem ao Senhor Deus, louvem ao nosso Pai, louvem ao Deus que tudo fez e tudo faz. Para começar, um refrão para sua alma. Leandro Borges e Sandrinha aqui no Unidos pela Fé.

0: mesmo. Pamela com Anderson Freire, Unidos pela Fé.
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0: Tu conservará em paz aquele cuja mente está em ti, diz o Senhor. Senhor Jesus, quando nos mostrardes o invisível, dá-nos a força e energia para alcançá-lo, para vivenciá-lo. Seguimos com a nossa programação Unidos pela Fé, chegando o intervalo. Depois do intervalo, a gente tem mais aqui no Unidos pela Fé.
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6: 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Seguimos por aqui. Eu e minha casa serviremos ao Senhor. Porque o amor é paciente. O amor, remédio para a alma. A sua alma está adoecida? O amor é o remédio. É o medicamento que cura, restaura, reconstrói, transforma. Ame e se permita ser amado. Nos Salmos ainda diz o seguinte: Senhor, a tua mão direita me segura bem firme e eu me apego a ti. Seguimos com as nossas canções no Unidos pela Fé. Esse louvor que ficou lindo demais. Dani Sasser com Simone cantando Deus, Deus de Promessas.

0: Mais que vencedor, Kemily Santos. Você prestou atenção na letra? Eu cuido de você. Eu curo as suas feridas da alma. Não se desespere. Quando o mundo te fizer chorar, sozinho você nunca estará. Sua mão vou segurar. Filho, eu seguro a sua mão. Assim a gente fecha mais uma sequência por aqui no Unidos pela Fé. Para você que está na companhia, uma bênção no seu dia.
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4: Voltamos com mais uma sequência do nosso programa Unidos pela Fé, porque estamos assim, unidos pela fé. A palavra diz em alguns pedaços separadamente: tenham os mesmos sentimentos uns para com os outros, em amor sejais servos uns dos outros. E em outra parte ainda diz: levem as cargas pesadas uns dos outros. Nós precisamos auxiliar aqueles que estão ao nosso alcance, ser um auxílio, um amparo. Seja você as mãos de Deus na vida das pessoas que passam dificuldades. Seja você o ombro amigo que conforta no momento de dificuldade. Seja você a palavra amiga que dá sustentação na hora de necessidade. Seja você um verdadeiro anjo na vida das pessoas. Você pode. Permita que Deus possa usar você nesse trabalho. A alegria daqueles que obedecem ao Senhor, Deus vem dele. É no Senhor que eles encontram segurança. Todos eles lhe darão glórias a Deus. Chegamos por aqui com a canção, com o hino, com o louvor da Josiane. Se eu não conseguir falar. Diz o seguinte: quando você não conseguir falar, Deus conhece até mesmo o teu silêncio. Deus conhece até mesmo e traduz as suas lágrimas. Deus conhece o seu verdadeiro sentimento, o seu íntimo ser.

Gisele Nascimento, Deus está contigo a todo instante. A verdadeira realização só existe quando nossa confiança vem de Deus e nosso lucro vem de uma vida inteligente. Aqui nesse sentido, a palavra lucro é benefício. Quais são os benefícios que você está recebendo com as suas atitudes? Hã? O reconhecimento que você precisa buscar é o reconhecimento dele, de Deus. Por mais que todas as pessoas do mundo possam enxergar o tanto de coisas positivas, bondosas, o quanto você se dedica, nada disso passa despercebido aos olhos de Deus, que tudo vê, que tudo sabe, que tudo conhece, que tudo entende. Entregue a sua vida verdadeiramente, inteiramente, totalmente a Ele. A direção com certeza será melhor. O caminho pode até não ser fácil, mas com certeza a satisfação de cruzar a linha de chegada de uma vida dedicada ao auxílio, à transformação,

0: Não é dos fortes a vitória, nem dos que correm melhor, mas dos fiéis e sinceros, como diz o Senhor. A vitória é sua. Unidos pela Fé vai para o intervalo e já voltamos com mais para você.
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2: Chegamos com mais uma sequência aqui no nosso programa do final de semana, Unidos pela fé. E diz a palavra: por causa dos grandes, das grandes coisas que tens feito, o mundo todo está cheio de espanto. Por causa das maravilhas que tens feito, há gritos de alegria de um lado da terra até o outro. Em Salmos. Seguimos com a nossa programação, trazendo canções, hinos e louvores que tocam na sua alma. Chegando por aqui, Delino Marçal, Deus é Deus.
3: 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Não importa a circunstância.

0: Thales Roberto, história escrita pelo dedo de Deus. Qual é o seu impossível hoje? O que é impossível para você hoje? Pense. Para Deus isso é possível. Para Deus isso é possível. O meu Deus, o teu Deus, é o Deus do impossível. É o Deus que tudo faz, que tudo fez, que tudo pode. Ó Senhor Deus, que todo o meu ser te louve, que seja louvado o teu santo nome. Que eu louve o seu nome, Senhor Deus, com todas as minhas forças. O Senhor Deus julga a favor dos oprimidos e garante os seus direitos. Deus é conosco. Deus é contigo. O intervalo vem chegando, já já trazemos mais uma sequência para você.
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4: Chegamos com mais para você que está sintonizado, acompanhando o nosso programa Unidos pela Fé. Cura-me, chegando com Fernanda Brum.

0: André Valadão, abraça-me. Fechando mais uma sequência por aqui com a nossa programação de hoje, no seu final de semana. Diz a palavra: na sua aflição, clamaram ao Senhor e Ele os livrou da tribulação em que se encontravam. Nos momentos difíceis da sua vida, clame a Deus. Nos momentos bons da sua vida, louve a Deus. Mas sempre esteja em contato com Deus.
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3: Louvores que tocam na alma, diz a palavra, e a esperança não traz confusão. Porquanto o amor de Deus está derramado em nosso coração pelo Espírito Santo que nos foi dado. Que todos os corações sejam transbordados da presença de Deus, do amor de Deus. Chegando por aqui, Gisele Cristina com Moisés, Meu Barquinho.

0: com muito carinho, quero chamar para cantar comigo essa linda canção, o meu irmão Moisés Cleiton.
1: É um prazer para mim.

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0: Fatá. Sara Farias com Anderson Freire, teve ainda Marcos Freire com Camille Kimmely Santos, Farás Outra Vez. São louvores, são hinos, são canções que tocam no coração. Fechamos mais uma sequência, voltamos já trazendo mais para você aqui no programa Unidos pela Fé.
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4: Emocionando os corações. Damaris, essência da adoração, vem chegando. Na sequência, o milagre sou eu.
5: Levanta tua mão para cima aí, adorador. Diga assim: Deus, no meu coração existe a tua essência, a essência de um verdadeiro adorador. Se é verdade isso, se você não...

0: Bruna Carla, Cicatrizes, fechou mais uma sequência da nossa programação. Você sintonizado, você com as canções em oração. Como diz aquele velho ditado, quem canta, reza, ora duas vezes. Quem canta, faz duas vezes. Que o nosso coração seja transbordado pela oração verdadeira, vinda do coração, aquela que fala com a nossa verdade, com o que sentimos. E que nós possamos oferecer a Deus tudo aquilo que temos superado, todas essas cicatrizes que são a certeza de que passamos, suportamos várias feridas na alma, no corpo, no coração. Jesus suportou muito mais por todos nós. Jesus passou por muito mais por todos nós. E Jesus nos deu a certeza de que não importa o tamanho do sofrimento que você esteja vivenciando na sua vida hoje, não importa se o seu mundo está desmoronando, o que realmente importa é o tamanho da fé que você cultiva no seu coração e a certeza de que não está cruzando nada disso sozinho. Você está sempre na companhia dele, que nunca nos abandona. E principalmente nos momentos mais difíceis, está ali do nosso lado, nos fortalecendo, oferecendo auxílio. Mas é preciso que você diga: eis-me aqui, Senhor, salva-me, ajuda-me, ampara-me, cura-me, carrega-me. Peça esse auxílio e com certeza você sentirá a força do amor de Deus agindo na sua vida.
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4: Estarás sobre a proteção do Senhor ao saíres e ao voltares, desde agora e para todo sempre. Deus Pai, que nos protege, que nos proporciona tudo o que temos de melhor e que também permite que nós possamos passar por provações para nós nos conhecermos e compreendermos o que é a vida e como viver esta vida. A vida é uma grande escola que vai nos ensinando. E o grande aprendizado que muitas vezes a gente descobre de forma dolorosa, amarga e sofrida, é que a única forma de felicidade, a única forma de ter felicidade, é estando próximo de Deus. Na vida não importa o que você está passando, o que importa é como você está passando por isso. Seja grato ao nosso grande Pai Criador. Cultive amor e bons sentimentos em seu coração e entenda que nós encontraremos a verdadeira felicidade amando a nós mesmos, amando aos outros, aos próximos, mas sempre amando a Deus sobre todas as coisas, porque se nós conseguirmos colocar Deus em primeiro lugar na nossa vida, nós iremos descobrir o verdadeiro sentido de tudo isso, o verdadeiro significado, porque o amor é a resposta para todas as coisas. O sofrimento está na ausência de amor, porque quando o amor é o ingrediente presente nas nossas decisões, nas nossas atitudes, no nosso sentimento, a vida fica muito mais saborosa. Viva o amor de Deus, viva o amor de Cristo Jesus, viva o amor. Finalizamos a nossa programação, voltamos no próximo final de semana. Para você, um grande abraço, fique bem na paz do Senhor Jesus, fala com Deus, conversa com Deus, conta tudo para Deus, fique na paz do Senhor Jesus.
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1: Olá, tudo bem com você? Tudo certinho, tudo tranquilo por aí? Tô chegando com o nosso Hora da Vitória. Como é que você tá? Espero que esteja tudo bem com você, tudo na paz, tudo na graça do nosso Papai do Céu. Gente, por aqui Luiz Pires comunicando com muito amor, com muito carinho, nesse final de semana maravilhoso. Um ótimo final de semana para todo mundo. Para você que está trabalhando, um bom trabalho. Para você que está descansando, um ótimo descanso, um bom descanso. Tudo de bom para você. Vamos trazendo para você louvor bonito, canção bonita para começar bem o nosso Hora da Vitória de hoje. Alice e Anderson Freire cantam pra gente Lugar Seguro.

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0: E a gente ouviu por aqui Bia e Brenda cantando pra gente com a participação de Suelen Lima. Aba, pai. E assim nós vamos fechando por aqui o nosso primeiro bloco. Gente, eu volto já, me espera, vai embora não, que é bem rapidinho, segura aí.
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7: Vó Raquel, ela foi passar uns dias na casa da filha, visitar sua filha, seus netos, seu genro. E então, ela passou alguns dias lá e foi uma semana incrível. No dia da viagem de volta, a filha percebeu que vó Raquel estava levando 4 malas e só havia trazido uma. Ela disse: mãe, o que aconteceu? A senhora trouxe uma mala. A senhora está levando 4 malas. Por quê, mãe? Ela disse: filha, o que que acontece? Eu estou realmente levando 4 malas. E eu esqueci de um pequeno detalhe. Acabei esquecendo de um detalhe que era para te falar. E eu nem me lembrei mais disso, olha. Ela então pegou um mastro de dinheiro, um pouco de dinheiro, e deu para a filha. E disse: eu quero comprar os teus filhos. A filha ficou sem entender nada. Mãe, comprar os meus filhos? Como assim? Meus filhos são tudo que eu tenho. Como assim comprar os meus filhos? Ela disse: eu quero comprar os teus filhos. Então, a filha, sem entender nada, enquanto Dona Raquel acariciava a cabeça dela, ela dizia: filha, eu quero comprar os seus filhos. Você não entendeu ainda. A filha, então, sem entender nada, disse: mãe, mas por quê? Ela disse: porque você não ama os seus filhos. Como assim, mãe? Eu amo os meus filhos. Ela disse: não, ama não. Olha, seus filhos, eu fiquei aqui durante uma semana. Seus filhos pediam alguma coisa, você: ah, vai pro tablet, vai pro celular, vai ver um desenho, depois eu vejo. Enquanto a gente conversava, seus filhos pediam algo e você sempre mandando seus filhos ir pra internet. Vai pro tablet, ah, vai pro desenho, depois eu vou lá, depois eu vejo. Enquanto eu estive por aqui, eu brinquei com eles. Eles ficaram muito felizes. Eu dei toda a atenção que eu poderia dar. E os seus filhos ficaram muito felizes. Por isso quero comprar os teus filhos. Porque você só pensa em trabalhar, trabalhar, trabalhar. Quando seus filhos precisam de algo, é sempre a mesma coisa. Você manda ir pro celular, você manda ir pro tablet. Do que adianta ter tudo para dar aos filhos e não ter o principal, que é a atenção, que é o carinho? Então a filha disse: mãe, eles ficam. Pode deixar a mala deles aí. Eles ficam. Eu entendi o que a senhora quis me ensinar. E a partir de hoje isso vai mudar. Vó Raquel não ensina só para a filha dela. Ela ensina para mim, para você, para todos nós que temos família, para todo pai, para toda mãe. Ela ensina que não é só deixar os filhos na companhia dos eletrônicos. Criança não precisa só de eletrônico. Criança precisa não só de presente. Na verdade, criança nem precisaria de eletrônico. Criança precisa de atenção, de carinho, de cuidado, de brincar. Criança precisa de atenção acima de tudo. Vó Raquel nos ensina que as crianças devem ser tratadas acima de tudo com atenção e com empatia. A criança muitas vezes ela quer brincar. Ela quer apenas a atenção do adulto que está ali focado em fazer alguma coisa que ele julga de extrema importância. E na verdade, os adultos fazem coisas importantes, mas as crianças têm que ter a atenção dos pais, dos responsáveis, de qualquer pessoa que cuide delas. Que possamos então aprender com a vó Raquel a cuidar melhor das nossas crianças.

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2: Voltamos com o nosso Hora da Vitória. E aí, tá tudo bem? Tudo tranquilo? Tudo certinho por aí? Maravilha! Quero aqui te agradecer. Olha, muito obrigado, obrigado sempre pelo teu carinho, pela tua amizade, pela tua audiência incrível, onde quer que você esteja, com quem quer que esteja, tudo de bom pra você. Deus abençoe, é muito bom poder ter você com a gente, é muito bom poder contar sempre com esse carinho, com essa audiência. E é claro, com essa amizade maravilhosa. Para você que tá de aniversário hoje, meus parabéns, muitas felicidades, muitos anos de vida. Desejo que o nosso Papai do Céu te cubra sempre com muita paz, com muito amor e, é claro, com muita saúde também. Tudo de bom para você hoje sempre. Deus abençoe. Vamos agora com o nosso Salmo Diário.
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Para sempre, e o enches de alegria com a tua presença, pois o rei confia em Deus. Por causa do amor leal do Altíssimo, nunca será abalado. Tua mão achará todos os teus inimigos, tua mão direita achará os que te odeiam. Farás deles uma fornalha ardente no dia em que voltares atenção para eles. Deus os engolirá na sua ira e um fogo os consumirá. Eliminarás da terra os descendentes deles, e dentre os filhos dos homens, a sua posteridade. Pois pensaram em fazer o que é mal contra ti, fizeram planos que não terão sucesso, porque tu os farás bater em retirada quando apontares para eles o teu arco. Ó Deus, levanta-te na tua força, cantaremos louvores ao teu poder.

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4: Já voltamos com o nosso Hora da Vitória e chegou aquele momento todo especial de cantar, de louvar, de recordar com os louvores do passado que se fazem presentes e muito presentes em nossas vidas. Como sempre, trago para você uma seleção toda especial daqueles louvores que você sempre ouvia por aí. Louvores que você sempre ouvia na rua, que você sempre ouvia na rádio, que você sempre ouvia na casa do vizinho. Então, peça o teu louvor por aí, que eu vou tocar daqui com todo carinho pra você. Vamos de música, vamos de louvor. Catedral, canta pra gente, teu amor.

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1: Mateus capítulo 9. A vocação de Mateus. Partindo Jesus dali, viu um homem chamado Mateus, sentado na coletoria e disse-lhe: segue-me. E ele levantou e o seguiu.
2: A vocação de Mateus. Então Jesus viu um homem chamado Mateus na coletoria de impostos. E então Jesus chega e chama: segue-me. Ele então, sem pensar duas vezes, levanta e começa a seguir Jesus. A reação generosa de Mateus nos ensina que há sempre um tempo para poder seguir Jesus. Sempre nós devemos ter disponibilidade para seguir Jesus. E ele nos chama todos os dias. Todos os dias ele nos chama. Ele diz: segue-me. E nós sempre devemos estar dispostos a segui-lo.
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4: Boa noite. Deus abençoe vocês. É bom estar aqui. Todos juntos vamos cantar pro Senhor.

0: Amém.
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2: Aleluia. Irmãos, eu perguntei a Jesus: Jesus, por que tu me escolheu? Logo eu, um maconheiro, um cheirador de cocaína, alguém que jogou o nome da família na lama. Eu perguntei: Deus, por que eu? Por que tu me escolheu? E Jesus me respondeu: porque eu escolho as coisas loucas deste mundo para confundir as sábias. Porque eu escolho aqueles que não são para confundir os que são. Porque eu escolho as coisas fracas e desprezíveis deste mundo para aniquilar as fortes. E durante este diálogo com Deus, Ele me deu uma canção nova. E eu vou cantar para você. Se acomoda aí no seu lugar, senta um pouquinho.

se fosse boca de Deus aqui esta noite e emprestasse seus lábios ao Senhor e cantasse para a pessoa que está do seu lado: filho, eu quero tanto. 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
6: O versículo de hoje é tirado de Provérbios 15, versículo 17. Vem nos dizer assim, ó: é melhor ter verduras na refeição do que um boi gordo acompanhado de ódio. É melhor ter verduras na refeição do que um boi gordo acompanhado de ódio. Hoje o versículo vem nos mostrar, vem nos ensinar que muitas vezes é preferível que falte as coisas do que faltar o amor, do que faltar a paz dentro de casa, dentro da família. Então é melhor que falte o alimento do que faltar o amor. É melhor não ter tudo do bom e do melhor do que ter ódio dentro de casa. Lara Olli canta pra gente Coração de Jó.
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0: e o jugo será despedaçado por causa da unção que repousa, que paira sobre a igreja de Deus, no nome de Jesus.
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5: O versículo de hoje é tirado de Provérbios 15, versículo 17. Vem nos dizer assim, ó: é melhor ter verduras na refeição do que um boi gordo acompanhado de ódio. É melhor ter verduras na refeição do que um boi gordo acompanhado de ódio. Hoje o versículo vem nos mostrar, vem nos ensinar que muitas vezes é preferível que falte as coisas do que faltar o amor, do que faltar a paz dentro de casa, dentro da família. Então é melhor que falte o alimento do que faltar o amor. É melhor não ter tudo do bom e do melhor do que ter ódio dentro de casa. Lara Olli canta pra gente Coração de Jó.
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6: Obrigado, Senhor.

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2: Voltamos com o nosso Hora da Vitória e chegou aquele momento de te agradecer de novo. Olha, muito obrigado, obrigado sempre pelo teu carinho, pela tua amizade, pela tua audiência, onde quer que você esteja, com quem quer que esteja, tudo de bom para você. Deus abençoe, é muito bom poder contar sempre com você, com esse carinho, com essa amizade, tá? Tudo de bom, Deus abençoe hoje sempre. Vamos trazendo para você música, louvor bonito e eu abro muito bem a nossa última sequência com Rainha Almeida cantando Nova Chance. E assim, vamos abrindo a nossa última sequência do nosso Hora da Vitória por aqui.

Pienegonda cantou pra gente sobre o mar. E assim, ó, nós vamos finalizando por aqui o nosso Hora da Vitória de hoje, agradecendo ao nosso Papai do Céu por mais um dia de trabalho, pelo dom da vida, da comunicação e da alegria. E a você, meu muito obrigado pelo teu carinho, pela tua amizade, pela tua audiência também. Tudo de bom, Deus abençoe. Fica com Deus, porque com Ele nós iremos. E sem Ele nada, absolutamente nada seremos. Cantão Daniel e Samuel, De Joelho é Melhor.

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0: 할렐루야.
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2: Graça e paz. Já estamos no ar a partir de agora com mais uma edição do nosso programa de todos os finais de semana. É o melhor da semana a partir deste momento, chegando com muito conteúdo para te abençoar. Rubens Frank na sua companhia a partir de agora. Que a graça, a paz e o amor de Jesus Cristo esteja contigo, meu irmão, minha irmã, ligado, conectado aqui com a gente. Eu tenho essa palavra aqui para você. Olha, Deus é o nosso refúgio e a nossa fortaleza, auxílio sempre presente na adversidade. Por isso, não temeremos, ainda que a terra trema e os montes afundem no coração do mar. Salmos 46, de 1 a 2.
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2: Já agradecendo a sua audiência, a sua sintonia e companhia comigo aqui. E a gente começa muito bem com Júlia Vitória, Me Atraiu.
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Eli Soares, é a nossa segunda. Quero louvar, é lançamento aqui no nosso programa. E daqui a pouco a gente vai ter notícia do mundo gospel. Você acompanhando a gente aí por todo o Brasil, muito obrigado pela audiência. E eu te pergunto, o que você acha dos fundos musicais durante as pregações? Tem pastor proibindo isso nas igrejas, tá? Daqui a pouco essa notícia, porque a gente está fechando o nosso primeiro bloco.

0: Canto das Igrejas, Eu Vou Construir. Começamos com Júlia Vitória, Me Atraiu. Continue aí junto com a gente, que daqui a pouco eu volto. Tem dois louvores pra gente recordar. Tem aquela notícia, né, da proibição do fundo musical nas pregações e muito mais.
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4: E o nosso programa seguindo nesse final de semana abençoado, agradecido a você pela audiência em qualquer ponto, em qualquer localidade do Brasil e do mundo ouvindo a gente, você no rádio físico, você nos diretórios, nos aplicativos, no site oficial, não importa, você no Brasil, você no exterior, você em qualquer estado desse nosso querido Brasil. Tá chegando aí dois louvores para recordar, lembrando que daqui a pouco tem notícias do mundo gospel, mas antes chegou a hora de recordar.
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4: E para começar o nosso louvor Saudade, a gente vai viajar para o ano de 1998. Valdeci Aguiar, vai dar tudo certo.

0: Valdecir Aguiar, vai dar tudo certo. A nossa primeira para recordar aqui. Tá chegando mais uma para fechar.
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0: E a nossa última é com Voz da Verdade, Primavera.
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0: Voz da Verdade, Primavera, recordando aqui no nosso Saudade Gospel.
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0: E tá chegando aí notícias do mundo gospel te atualizando.
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0: Olha essa notícia a respeito de fundo musical nas pregações na igreja, né? Olha, gente, o pastor Valdomiro Pereira, presidente da Convenção Estadual das Assembleias de Deus na Bahia e líder de uma das maiores estruturas eclesiais do Nordeste, gerou ampla repercussão nas redes sociais após a divulgação de um vídeo em que repreende publicamente os instrumentistas da igreja. O líder religioso determinou a cessação imediata do uso de fundos musicais durante a ministração.

0: silêncio resultaram em profunda renovação espiritual.
1: E agora chegou aquele momento do louvor gospel internacional, e esse aqui é incrível.
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1: Quinto Jones Love Song.
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0: Elton John's Love Song, o nosso internacional, aqui no nosso O Melhor da Semana, agradecendo a você pela audiência. Daqui a pouco você que mandou aí a sua participação, você que mandou seu áudio, sua mensagem de texto, de uma maneira ou de outra está participando, muito obrigado, Deus te abençoe. Anote aí daqui a pouco o nosso número do zap, você que nunca mandou a sua participação, que eu passo já já, depois do nosso intervalo, ainda antes de ouvirmos aí os nossos ouvintes no bloco seguinte. Não saia da sintonia.
1: Não sai daí. Daqui a pouco voltamos.
2: Vai viajar? Frases importantes para saber em inglês. Está tentando se comunicar em inglês, mas não consegue entender porque a outra pessoa está falando muito rápido? Você pode falar o seguinte: I'm sorry, can you speak more slowly? Repetindo: I'm sorry, can you speak more slowly? Ou seja, perdão, você poderia falar mais devagar? Talvez resolva o seu problema. Você ouviu? Vai viajar? Frases importantes para saber em inglês.
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Para isso, se manifestou o Filho de Deus, para destruir as obras do mal. Qual o problema que você tem enfrentado? Doença? Miséria? Desemprego? Perturbação espiritual? Vícios? Sente que está sendo vítima de obra de macumbaria, inveja, feitiçaria? 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
6: E o nosso programa vai seguindo nesse final de semana abençoado. Agradecido a você pela audiência, ouvindo a gente em qualquer ponto, em qualquer localidade do Brasil e do mundo. Você que está aqui na net, você que está no rádio físico aí, muito obrigado, ouvindo pelo transmissor de frequência modulada FM. Tá valendo demais. Um abraço para os nossos queridos irmãos, ouvindo a gente no exterior, né? Muita gente por aqui, sempre ouvindo a gente. E chegou a hora do ouvinte. E eu quero começar a hora do ouvinte atendendo várias pessoas que estão aqui junto com a gente. O Jorge está participando aqui lá de Jequié, Bahia. A Beatriz, a Letícia Vieira. Junto com a gente aqui também no Zap, a Gisele Pontes, Florisvaldo. Alô, Estela Mendonça, de Dois Unidos. Não sei qual é o estado, mas é Dois Unidos. Junto com a gente também a Dinália de Brejo Santo, Ceará. Obrigadíssimo aí pela audiência. Tá chegando mensagem de áudio.
7: A paz do Senhor para todos, você, Rubens França. Eu sou a Jaconisa Lucimar, né? Porém, eu moro no entorno de Brasília, aqui ouvindo a rádio. E gostaria de pedir a música Diz Que Amado Sou com a Gabriela Rocha, que é do país, oferecendo para todos vocês e ouvintes da rádio, para todos os irmãos em Cristo Jesus, que Deus possa abençoar. Um final de semana abençoado para todos, em nome de Jesus.
8: Irmão Rubens, a paz do Senhor Jesus, aqui é o Márcio Giovanni, da cidade de Coronel Fabriciano, Minas Gerais, e dedica a todo o povo abençoado que está ouvindo a rádio, em nome de Jesus.
6: Obrigado, irmão Márcio Giovanni, de Coronel Fabriciano, um abraço para todo mundo aí, tá? É, eu vou atender você lá no finalzinho no nosso pedido musical livre, ok? Fica ligadinho aí lá no finalzinho do programa. E agora atender Lino Marçal, Eu Não Sabia, lançamento aqui do nosso programa.

0: Jerim Marçal, eu não sabia. Tá chegando o nosso devocional da semana.
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2: O Pai e eu somos um. João capítulo 10, versículo 30. Enquanto Jesus caminhava no templo de Jerusalém, ele foi emboscado pelos seus líderes religiosos judeus. Mais uma vez, eles esperavam prendê-lo com uma pergunta cuidadosamente escolhida: até quando você vai nos manter em suspense? Se você é o Messias, diga-nos claramente. João capítulo 10, versículo 24. Jesus não deixou dúvida sobre a sua identidade. Ele já havia dito às pessoas claramente que todo aquele que crer nele terá vida eterna. João capítulo 3, versículo 15. Que ele era o Filho de Deus. João capítulo 5, versículo 19. Que ele julgaria todas as pessoas. João capítulo 5, versículo 22. Que as escrituras apontam para ele. João capítulo 5, versículo 39. Que ele desceu do céu. João capítulo 6, versículo 38. Que ele é o pão da vida. João capítulo 6, versículo 48. Que ele é a luz do mundo. João capítulo 8, versículo 12. Que ele sempre fez o que agrada a Deus. João capítulo 8, versículo 29. Ele foi enviado por Deus. João capítulo 8, versículo 42. Que ele existia antes de Abraão. João capítulo 8, versículo 58. Que ele é o bom pastor. João capítulo 10, versículo 11. Que ele seria ressuscitado após morrer. João capítulo 10, versículo 17 e 18. Os líderes judeus sabiam exatamente quem Jesus alegava ser. Eles tentaram matá-lo várias vezes por falar blasfêmia. O que eles realmente queriam era que ele dissesse as palavras: "Eu sou o Messias". Isso teria sido motivo para o governador romano mandá-lo prender e executá-lo. Jesus estava falando essas mesmas palavras a uma mulher samaritana no livro de João 4, mas para o povo judeu a palavra Messias estava carregada de expectativas. O povo judeu nos dias de Jesus estava procurando por um Messias que os lideraria contra Roma. Jesus sabia que se ele dissesse "Eu sou o Messias", isso apenas confundiria as pessoas. Eles estariam procurando por uma ação política e militar em vez das verdades espirituais e eternas, muito mais importantes que Jesus ensinou. Não foram as palavras de Jesus que falaram a verdade sobre a sua identidade. Cada milagre que ele realizou mostrou que Deus o havia enviado. Toda vez que ele curava alguém, ele fazia em nome de seu Pai. O problema não estava nas palavras ou ações de Jesus. O problema estava na disposição dos líderes judeus de acreditar. Eles continuaram pedindo a ele outro sinal e outro e outro. Mas nenhum sinal foi suficiente para mudar a sua descrença. Como todos que se recusam a crer em Jesus, eles não recebiam o presente de Deus da vida eterna. Jesus deixa claro que é um presente que não pode ser tirado. Ele é o bom pastor. Ele cuida de suas ovelhas. Ele nos mantém seguros e protegidos. Ele e seu Pai Celestial não permitirão que ninguém nos arrebate de suas mãos. O Pai e eu somos um, ele explicou. Os líderes religiosos sabiam exatamente o que ele estava dizendo. Novamente, eles pegaram pedra para apedrejá-lo até a morte. Jesus os desafiou a explicar a sua descrença. Eles tinham visto os milagres que Deus queria que ele realizasse. Mesmo que não acreditassem em suas palavras, eles poderiam pelo menos acreditar em suas ações. Infelizmente, um coração teimoso pode se convencer de qualquer coisa, não importa quantas evidências inegáveis sejam apresentadas e não importa quão sérias sejam as consequências da descrença. Eu quero orar com você. Pai querido, amado, Te agradeço por essa palavra. Pai amado, o meu coração está aflito. Eu estou cansado de tanto sonhar e viver frustrações. Eu preciso de um milagre na minha vida e sei que somente o Senhor pode mudar a minha história. Venha ao meu encontro. Eu preciso do Senhor. Eu oro pela vida dessa pessoa que está atravessando dificuldades. Eu não sei o que ela está passando, mas o Senhor sabe de todas as coisas. Eu oro porque mais uma semana eu pude trazer a Tua palavra através do Devocional Diário Novo Tempo. Eu oro pelos enfermos, pelos desenganados. Eu oro pelos presidiários, os aflitos. Eu oro pela vida dessa pessoa que está ouvindo nesse exato momento esta oração. E Te agradeço por tudo. Em nome de Jesus. Amém. E nunca esqueça que Deus é bom o tempo todo Deus é bom. 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Inscreva-se, comente, compartilhe, ative o sino de notificação e deixe seu like. Um bom final de semana em família, aproveite e fique na paz do Senhor. Até a nossa próxima edição.
3: Jesus, sua presença é tudo que precisa.

0: Felipe Rodrigues, tudo é perda. Mais um intervalo chegando. Daqui a pouco tem lançamento da semana e o nosso programa continua no seu rádio.
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E o nosso programa seguido desse final de semana abençoado, agradecido a você, meu amigo, minha amiga, meu irmão, minha irmã, ligado, conectado aqui com a gente, seja pelo app, ouvindo pelo site oficial da nossa rádio, você ouvindo no rádio físico, nos diretórios, você ouvindo em casa, no trabalho, você no exterior, Deus abençoe ricamente você, dando a preferência pra gente aqui ouvindo a nossa rádio. Através da internet a gente vai longe. E eu quero lembrar que nós vamos ter o nosso assunto do dia de hoje, com os comentários do pastor Augustus Nicodemos. E a pergunta é a seguinte hoje, a pauta é: a Bíblia, nas versões atualizadas, não alterou o conteúdo da versão da Bíblia original? É, porque algumas igrejas não usam a Bíblia nas versões atualizadas, apenas na versão original. Por quê? Houve alguma distorção nas atualizações? O pastor responde daqui a pouco, porque está chegando o lançamento da semana. E o nosso lançamento da semana é uma cortesia da Musli Records com Raquel Novaes. Alegria, sou feliz.

0: Raquel Novaes, Alegria Sou Feliz, foi o nosso lançamento da semana. E chegou aquele momento da nossa dúvida do cristão, onde o pastor Augusto Nicodemos vai responder aqui. Olha, existem muitas versões da Bíblia em português que se diferenciam principalmente pelo estilo de tradução e pelo público-alvo. As versões mais comuns incluem Almeida Revista e Atualizada e Almeida Revista e Corrigida. Vamos lá às diferenças, pastor.
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2: Bom, existem, de fato, muitas versões e traduções da Bíblia Sagrada, feitas por cristãos de todas as linhas. Há Bíblias traduzidas por editoras de linha reformada, de linha mais aberta, que a gente chama de liberal. Existem traduções que são feitas por comitês misturados, onde tem gente de várias denominações. Existe a Bíblia, que é publicada pela Igreja Católica, e assim por diante. Então, não há que negar de que a Bíblia é oferecida hoje ao mundo em várias versões e traduções. Mas o que muita gente não sabe é que essas versões e traduções, todas elas são feitas a partir de um texto do Antigo Testamento em hebraico, chamado texto massorético, e um texto do Novo Testamento em grego chamado o texto crítico. Próximo ao texto crítico tem um outro texto chamado texto majoritário ou texto bizantino, que difere do texto crítico em questão de 8% ou 9% no máximo, e mesmo assim nunca em pontos essenciais. Ou seja, não existe uma distinção ou uma diferença entre esses dois textos gregos, que refletem muito proximamente, quase que certamente, o original, não existe diferenças entre eles que afetem alguma doutrina principal do Evangelho, como a divindade de Cristo, seu sacrifício na cruz, a justificação pela fé sem as obras da lei, a necessidade de santificação e outros pontos que nós consideramos fundamentais para o Evangelho. Isso aí é preciso que as pessoas saibam. Além do mais, esses textos originais, que na verdade são cópias dos originais, e nós entendemos através de uma ciência chamada baixa crítica ou manuscritologia bíblica, que essas cópias elas refletem o original com bastante precisão. Esses originais, cópias dos originais, eles não estão na mão de um grupo só, que de repente eles podem manipular, mentir, torcer, e sem que outros vejam, porque é de domínio público. Então vamos supor, se aparecer um grupo que queira fazer uma tradução da Bíblia e inserir a sua ideologia, inserir as suas ideias erradas e traduzir de maneira torta o texto, todo mundo vai ficar sabendo, porque todo mundo tem acesso ao texto hebraico e ao texto grego. Então, não está na mão de uma organização só, a Bíblia, não está na mão de uma organização, mas ela está, os manuscritos originais estão disponíveis no mundo todo para aqueles que desejam estudar e conferir as traduções. É por isso que pastores e teólogos e estudantes de teologia, eles deveriam conhecer, serem capazes de ler o hebraico e o grego. É isso que a gente ensina nos seminários de teologia, por exemplo, da Igreja Presbiteriana. E eu sei que nos seminários de outras denominações sérias também. O candidato ao pastorado, ele estuda grego e estuda hebraico, exatamente para que ele possa ver por ele mesmo qual a tradução está correta e qual a que está fugindo do que está sendo dito no original. No caso da Bíblia Católica, existe um acréscimo de 7 livros, chamado Deuterocanônicos, que foi feito no Concílio de Trento, durante a Contra-Reforma Católica, exatamente para diferenciar a Bíblia usada pela Igreja Católica da Bíblia que vinha sendo usada desde a Antiguidade, desde o período pós-apostólico, pela cristandade, que é o cânon tradicional de 66 livros do Antigo Testamento, constando daqueles livros que os judeus aceitavam, e do Novo Testamento, os livros, os 27 livros, que foram escritos pelos apóstolos de Cristo e os seus associados. Esses outros 7 livros, chamados deuterocanônicos, eles nunca foram aceitos pela comunidade judaica, e eles aparecem na tradução que Jerônimo fez da Vulgata Latina no século IV, que é o texto oficial que a Igreja Católica adota. Mas naquilo do cânon católico, que é igual ao cânon protestante, os 66 livros, não existe variação, não existe diferença. Eu seria capaz de pregar os mesmos sermões que eu prego numa Bíblia católica, uma vez que seja naqueles 27 livros que são considerados canônicos, porque não há diferença. O que nos assegura mais de que nós estamos diante da palavra de Deus é que o Espírito Santo fala através desse livro. O Espírito Santo confirma em nosso coração que nós estamos diante da palavra de Deus. Então, se você quiser tirar dúvida por você mesmo, se a Bíblia de fato é a palavra de Deus, leia em oração, com o coração aberto, e você vai ver como a palavra de Deus vai falar ao seu coração, e pelo Espírito Santo, você vai ter a plena convicção de que você está ouvindo a voz do próprio Deus aqui, a partir dessas letras santas e inspiradas.

0: Sheila, Deus forte, fechando aqui mais um bloco do nosso programa. Daqui a pouco teremos aqui uma indicação de filme cristão pra você, tá bom? Já já no próximo bloco, continue na sintonia. Vamos ter também o nosso desafio bíblico, testando seus conhecimentos, ainda o nosso Salmo da Semana.
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0: E o nosso programa seguindo nesse final de semana, agradecendo a audiência dos nossos queridos, amados irmãos em Cristo, ouvintes, né? Que estão aparecendo aqui na nossa estatística, Sete Lagoas, Minas Gerais conectado, o pessoal de São Paulo, capital, Curitiba, Paraná, Ipiaú, Bahia, Cornélio, Procópio, Paraná, Milagre, Ceará, Guarujá, nosso litoral aqui, João Pessoa, Paraíba e vários outros mais aqui, que a lista é enorme. Além das participações que nos chegam aqui através do nosso zap, as participações também pelo nosso Instagram. Tá chegando mais uma edição do nosso Desafio Bíblico.
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0: Olha o nosso desafio bíblico de hoje, muito fácil. Você sabe quem lutou com Deus? Segurou o anjo, foi abençoado, mas saiu mancando? Quem segurou o anjo? Foi abençoado, mas saiu mancando? Tempo para a resposta. A resposta correta é Jacó, que lutou com Deus, segurou o anjo, foi abençoado, mas saiu mancando.
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1: Olha a indicação do filme cristão estreando nos cinemas no próximo dia 22 de outubro. Daniel and the Fiery, Daniel e a Fornalha Ardente. O longa reconstrói um dos momentos mais impressionantes da história antiga, acompanhando a jornada de Daniel e seus amigos no rigoroso exílio na Babilônia. Em meio à pressão política, ameaças e ordens severas para abandonarem suas convicções, esses jovens vão mostrar o verdadeiro significado de coragem, lealdade e fé inabalável. O trailer oficial já foi liberado e impressiona pela grandiosidade das cenas e pela fidelidade aos relatos clássicos. É um prato cheio para quem gosta de produções inspiradoras nas telonas. Fica aí a dica. Tá chegando aí o nosso Salmo da Semana.
0: E agora, o Salmo da Semana.
2: Salmo 121. Levantarei os meus olhos para os montes, de onde vem o meu socorro? O meu socorro vem do Senhor, que fez o céu e a terra. Não deixará vacilar o teu pé, aquele que te guarda não tosquenejará. Eis que não tosquenejará, nem dormirá o guarda de Israel. O Senhor é quem te guarda. O Senhor é a tua sombra à tua direita. O sol não te molestará de dia, nem a lua de noite. O Senhor te guardará de todo o mal, guardará a tua alma. O Senhor guardará a tua entrada e a tua saída, desde agora e para sempre.
3: Teu socorro não está na mão do médico, não está na mão do advogado, não está na mão do juiz. Teu socorro está no nome.

0: aí essa de Alto Refúgio, fechando aqui mais uma parte do nosso programa. Tá chegando aí a parte final, tá? O nosso pedido musical livre. Você que mandou o seu áudio, você que mandou o seu pedido, vai ouvir. É já já.
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6: Estamos chegando na reta final do nosso programa desse final de semana. E agora aquele momento do nosso pedido musical livre. Você pediu, você vai ouvir o seu louvor a partir de agora.
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6: E tá chegando aí a nossa primeira participação do programa de hoje.
8: Eu gostaria de ouvir o louvor com Juliane Souza. Lindo momento.
6: Obrigado. Tá tocando então, Juliane Souza. Lindo momento.
9: Pediu. Tocou.

0: Eliane Souza, lindo momento, o nosso primeiro pedido musical livre.
1: Gostaria de pedir um hino do Gerson Rufino, Vai Passar.

0: Gerson Rufino vai passar o nosso penúltimo pedido musical livre de hoje. Antes de colocar aqui no ar o nosso último áudio, tá chegando aí o nosso número de zap para você anotar e também mandar o seu pedido musical.
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1: WhatsApp do ouvinte.
0: Agora que você anotou o nosso zap, chegando o nosso último pedido musical livre de hoje.
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3: Eu queria ver a música do Mato Nascimento, Jesus é o Rei.

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2: Nosso programa chegando ao seu final. Obrigado pela audiência. A gente volta, se Deus quiser, na semana que vem, nesse mesmo horário, com mais uma edição. Deus te abençoe e até lá.
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2: Olá, meus irmãos, olá, minhas irmãs. Final de semana que promete, né? E aqui no programa muito mais, porque aqui, ó, irão desfilar os maiores nomes da música gospel, irão desfilar os grandes sucessos, né? E vamos começar com André e Felipe, Minha Essência.

0: Pois é, nós vamos ali pro nosso recadinho e já já nós vamos estar de volta.
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Eu falei, né? Falei que seria rapidinho, foi VaptVupt. E olha que não para. Aqui é um sucesso após o outro. Bia e Brenda. Prosseguir.

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4: E de volta, com alegria, em festa, com muita vontade de alegrar você que está aí do outro lado do rádio, trazendo Daniel e Samuel, a música do céu.

Muito bem, chegamos ao final de mais um programa aqui na nossa rádio. E rádio gostosa, maravilhosa, a região toda, a cidade, olha, o campo, né? As pessoas que passam pelas estradas viajando, sintonizando sempre o nosso programa e a nossa rádio, né? Chegamos ao final, um grande abraço a todos vocês, o abraço do amigo Mário Silva. Eu vou deixar esse sucesso rolando aqui, ó. Dan Janaína, na estrada. É na estrada que nós vamos indo. Tchau, gente!

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1: Silvan, vamos ver.

0: Glória a Deus.
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0: levante assim a tua mão, Jesus vai te tocar aí.
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6: Olá, tudo bem com você? Tudo certinho? Tudo tranquilo por aí? Maravilha! Olha, tudo de bom para você. Estamos começando mais um Palavra de Fé. Final de semana maravilhoso para você que está trabalhando, um bom trabalho para você que está descansando, um bom descanso, bom final de semana para todo mundo. Eu sou Luiz Pires e é sempre bom, sempre um prazer, sempre uma alegria estar por aqui comunicando com você. Palavra de Fé está no ar a partir de agora. Eliseu Alves, Mariana Aguiar cantam pra gente Alfa e Ômega.

0: tudo ter.
1: Israel Salazar cantou pra gente, Eu Te Entrego o Meu Dia. E assim, ó, nós vamos fechando por aqui o nosso primeiro bloco. Gente, eu volto já. Me espera, vai embora não, que é bem rapidinho. Já já eu tô de volta com mais palavra de fé pra você. Daqui a pouquinho, tô de volta.
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4: E já voltamos por aqui com o nosso Palavra de Fé. Como é que você tá? Tá tudo bem? Tudo tranquilo, tudo certinho por aí, maravilha. Quero aqui te parabenizar no dia de hoje. Alô, meu amigo, alô, minha amiga, aniversariante do dia. Meus parabéns, muitas felicidades, muitos anos de vida. Desejo que o nosso Papai do Céu te cubra sempre com muita paz, com muito amor e, é claro, com muita saúde também. Tudo de bom para você é o que eu te desejo de todo o coração. Vamos agora com o nosso Salmo Diário.
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7: Salmos 21. Ó Deus, o rei se alegra na tua força. Como é grande a alegria dele nos teus atos de salvação. Concedeste o desejo do coração dele e não negaste o pedido dos seus lábios, pois vais ao encontro dele com ricas bênçãos. Colocas na sua cabeça uma coroa de ouro fino. Ele pediu vida e vida lhe deste, uma vida longa, eterna, sem fim. Teus atos de salvação lhe trazem grande glória. Tu lhe confere honra e esplendor. Tu o fazes abençoado para sempre e o enches de alegria com a tua presença, pois o rei confia em Deus. Por causa do amor leal do Altíssimo, nunca será abalado. Tua mão achará todos os teus inimigos. Tua mão direita achará os que te odeiam. Farás deles uma fornalha ardente no dia em que voltares atenção para eles. Deus os engolirá na sua ira e um fogo os consumirá. Eliminarás da terra os descendentes deles e dentre os filhos dos homens a sua posteridade. Pois pensaram em fazer

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7: Mateus capítulo 9. A vocação de Mateus. Partindo Jesus dali, viu um homem chamado Mateus, sentado na coletoria e disse-lhe: segue-me. E ele levantou e o seguiu.
8: Então Jesus, ele tem um encontro com Mateus, a vocação de Mateus. Ele passa pela coletoria de impostos e vê ali Mateus, cobrador de impostos. Ele então faz o convite, ele diz: segue-me. Mateus então, de um ímpeto, levanta e segue a Jesus. Jesus, ele faz o convite para todos nós, ele faz o convite para mim, ele faz o convite para você, ele convida cada um de nós para segui-lo. Mas nem sempre estamos dispostos a seguir Jesus. Nem sempre o mundo deixa seguirmos Jesus. Mateus, ele topou o desafio e todos os dias Jesus vem nos dizer: segue-me. Mas será que estamos dispostos a seguir Jesus? Essa é uma pergunta pessoal para cada um de nós.